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2: Pensa num modão bom, é esse, moda boa, João Mulato e Douradinho e o modão Sinal de Batom.

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3: Posso anunciar mais um modão? João Mulato e Douradinho com eles? Quem gosta muito é o Osmar, popular bode velho de Fernandópolis. A moda.

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2: O Sertanejo 102, sucesso não para. 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Zezé de Camargo e Luciano cantando Tão Linda e Tão Louca.

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2: Aí, Júnior, o que será que tinha naquele áudio, hein, meu irmão?
3: César, eu também quero saber, velho.

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3: Mais um sucesso com os irmãos goianos Zezé de Camargo e Luciano, da boca pra fora.

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1: Começamos o programa de hoje com os moços da cidade de Franca, conhecidos como os cantores da cidade de Franca. Dois deles, porque tem outros também. Franca é celeiro de grandes artistas, grandes cantores, assim como é Goiânia. No Goiás, Franca, em São Paulo, no estado do Goiás. De Goiás, do Goiás. É apenas um jeito de falar. Vamos terminar o programa de hoje trazendo mais uma com Jean e Giovanni. Pode ser? Da mesma forma que começamos, mas será outra música. Não será a mesma que abriu, não. Tem que ser música diferente. Bom fim de noite de quinta pra você, boa sexta. Amanhã já é o último dia do mês de julho, agosto já está batendo aí a nossa porta, sabadão já, 1º de agosto. A última de hoje, Jean Giovanni, te amo, menina. Boa noite, tchau.

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0: Obrigado. Há muito tempo atrás, numa galáxia muito, muito longe, havia uma banda chamada O Aborto Elétrico. Essa banda se separou e as canções deles acabaram divididas entre nós e a Legião. E essas três últimas músicas que a gente vai tocar são as músicas que nos coberam do espólio do aborto.
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0: Cláudia Leite, o Kelo, Babado Novo. Obrigado.
1: Obrigada. Deus abençoe a Roupa Nova, coisa linda. Pra mim é um prazer enorme estar aqui com vocês. Obrigada, obrigada.
0: Uhul. Pode aplaudir, gente. Pode aplaudir por tudo. Olha só. Nesta canção nova que a gente vai mostrar pra vocês, a gente reuniu três elementos muito importantes na vida do Roupa Nova. Primeiro, a nossa influência que todo mundo conhece, dos Beatles. Segundo, aquela coisa do tema principal das grandes canções do Roupa Nova, que é o amor. Aquela coisa de duas pessoas se unirem para fazer uma coisa só. E a terceira,

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2: Bom dia, Jales, bom dia, região. Sejam bem-vindos. É o programa Quintal da Antena a partir de agora na Rádio Antena 102 FM. De Jales para todo o Brasil, vamos juntar a família sertaneja, iniciarmos juntos mais um dia, mais uma manhã, é uma madrugada que está terminando, um novo dia se aproxima e com as graças de Deus estamos juntos. Sejam bem-vindos ao nosso programa, que tem muitas atrações, tem informações do tempo, tem notícias da polícia, tem a sua participação, tem a Kombi do Assis Duarte, tem o nosso cafezinho, enfim, a família sertaneja a partir de agora tem música e informação no programa Quintal da Antena.

nosso programa até às 7 horas da manhã. Sejam bem-vindos, obrigado a você, a sua família, ao trabalhador, a senhora, o senhor. Muito obrigado, minha gente, pelo carinho, pela companhia. Programa Quintal da Antena e o melhor da música sertaneja.

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3: O nosso programa Quintal da Antena até às 7 horas da manhã. Das 6 às 7, a música raiz e o modão sertanejo também, né? Que vai até às 7 horas da manhã. Às 6 tem a previsão do tempo, tem as notícias atualizadas do setor policial com o Assis. Enfim, tá tudo aqui na programação 102, nesta manhã que estamos começando juntos.

a Rádio Antena 102, Jales, São Paulo, nosso programa Quintal da Antena. Você participa com a gente no nosso WhatsApp 997-359981. Pode gravar agora a sua mensagem, daqui a pouquinho vamos te ouvir, vamos dar vez e voz aos nossos ouvintes mais uma vez, né? A participação pelo nosso WhatsApp 997-359981.

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2: Mandar um abraço a todo o nosso time forte de patrocinadores que há muito tempo estão conosco neste horário das 5 às 7 da manhã no programa Quintal da Antena. A todos os nossos parceiros comerciais, àqueles que mandam os seus conselhos comerciais nos nossos intervalos, o nosso muito obrigado, uma excelente manhã, mais um dia juntos aqui pela Rádio Antena 102.

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1: Programação 102 até às 7 horas da manhã, Rádio Antena, programa Quintal, a participação dos nossos ouvintes, a nossa Kombi tá aqui no pátio, tá esperando você para passear com os nossos ouvintes, tomar o cafezinho do quintal, as notícias do setor policial, a previsão do tempo e o mais importante, né? Você aí do outro lado do rádio começando mais um dia junto conosco.

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1: 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Bom dia, Jales, bom dia, região. Bom dia a você, trabalhador. Bom dia a você, trabalhadora. Bom dia a toda a criançada, bom dia aos jovens. Bom dia a você que todas as manhãs está com a gente aqui na programação Antena.

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3: Na Rádio Antena 102, sextou, minha gente, 6 horas e 5 minutos. E toda sexta-feira, todo mundo sabe, né? O Wagner, o nosso querido boiadeiro, tá por aqui já mandando mensagem uma atrás da outra. Só que as mensagens caem todas no mesmo número, então ele só vai se auto-renovando. Ele mandou às 4h30, às 4h35 e tá de olho. Falou, ó, hoje eu tenho que ganhar um rádio. O Zé Brazão também quer ganhar um rádio, é o vendedor de porteiras master do Brasil, né? Ê, Zé Brazão. Eu gosto quando você vai lá pra Uniflama, né, assim, você traz aquele queijão curado, meu, aquilo pra fritar, um pedacinho que fritou. Ô, delícia, gosta de queijo, Wagner? Gosta, né? Gosta de ovo também ou não? Gosta? Gosta de ovo também. Gente, tá valendo um rádio na programação Antena 66, o Assis também gosta de ovo, fazer um mexido, né, ele pega, dá uma mexida assim de manhã, de vez em quando até cedo ele gosta de um ovinho. 6 horas e 6 minutos. Vamos mandar um abraço ao Kleber e à dona Suelen que estão nos ouvindo. Bom dia para vocês. Muito obrigado, viu, gente, pelo carinho de todo mundo aí. Vinícius Cardoso também. Na programação Antena, a dona Elaine, a Cleonice Furlan. Bom dia, bom dia, bom dia. Vamos mandar um abraço a todos os nossos amigos. O José Luiz Fassum tá pedindo uma moda aqui na programação Antena. Vamos trazer o Barreirito. Barreirito é bom, né, Wagner? Dá aquela lembrada daquele tempo antigo nosso, quando a gente era mocinho. 6 horas e 7 minutos da Rádio Antena. Eu tô vendo as fotos aqui que o Dorival mandou pra nós. Será que tá vendendo esse brutinho aqui, rapaz? Se for, eu vou te falar, hein? Um 55, eixo traseiro, quadradinho já. Isso é bom demais da conta. Dirige o trator, Wagner? Não? Nunca dirigiu o trator? Dirige o trator, Assis? É, o Assis diz que quando ele senta na boleia de um trator, diz que sabe tudo. Vamos que vamos, gente. Mandar um abraço, nosso bom dia vai também ao Ângelo Sasso, que tá na programação 102. O Paulinho Lima. Alô, Paulinho, bom dia. O Paulo, dona Terezinha, seu Alevino, que é o pai dele. Grande abraço. É o Paulinho lá da Santa Casa, tá acompanhando a 102. Wilson Toledo, santista, trabalha com padaria, os padeiros todos que nos acompanham. O Joãozinho Abrantes, meu primo lá em Urânia, da panificadora Abrantes. O Márcio aqui no seu Divino, do Divino Pão. O Jean e toda a turma aqui perto de nós. O Fabinho tá lá no São Lucas, saída para Palmeira do Oeste. O Cláudio tá na entrega de pão. O Claudinho da padaria Avenida. E o seu Antônio, pai dele, lá no córrego do Viadinho. Vai, Wagner, você vai. Mas você não pega o jeito, Wagner. Não é assim, Wagner. Vai de novo. Não, é assim. Vai, Assis. Aí, ó. Um aditivo, meu. Fica rapidão. Pega igual bateria zerada. São 6h08. Luz acesa. Barreirito.

0: Vanderlei. Bom dia, bom dia. É o Sérgio Aspásia. Coloca no sorteio desse rádio aí. Precisando ganhar um rádio pra ouvir mais o programa de vocês. Toda manhã nós ouvimos aí. Em Aspásia. Manda um modão aí pra nós. Um Lourenço Dorival aí pra gente. Beleza? Um abraço.
1: 6:14, pessoal de Aspásia, bom dia. Vamos mandar um abraço pro Fernando Tatinha lá no Dolcinópolis também, né? Assista, tá sempre ouvindo a gente. Alô, Fernando Henrique, tá na escuta, né? Lá da Policar, já tá trabalhando, hein? Já começou, começa 6 horas, ele já começa o expediente dele. Aí, ó. Rapaz, nós estamos chique demais. Olha o rádio, que granfineza que é o rádio, Assis, que ele mandou. Rádio dos mais granfinos do mundo, nós estamos chique, hein? Muito bom dia a todos vocês que estão nos acompanhando. Também a Lourenço, é isso? Louren. Bom dia. Lucimar Lourenço, a Irene acompanhando a gente, meu amigo João e a Margarida também estão sempre na nossa escuta, né? O Zé Alicate, alô Zé Alicate.
2: Claudinei, bom dia. Zé Alicate da Rizel Combustível. Coloca nós no sorteio do rádio aí, moço. Manda uma música pra nós aí. Rick Rene, Escolta de Vagalume.
1: É, vamos tentar encaixar o Escolta de Vagalume. Mandar um abraço ao Jota Ferraz, que está na escuta lá na cidade de Mesópolis. Faz tempo ele não aparece, tempo frio, o Jota some, né, Assis?
3: Beira do Rio?
1: É, Beira do Rio. Como é que é o nome do funcionário do Neto lá? O Marquinhos. É Marquinhos?
3: É.
1: O Marquinhos, que é funcionário ali no. Como é que é?
3: Tá tirando leite.
1: O Marquinhos ali no Neto Viola tá tirando leite, tá ouvindo a gente também. Bom dia. O Donizete, bom dia. Chiqueza pura, hein? Dessa cor, ele comprou, vai chegar um trator dessa cor aí na fazenda, né? Um abraço a todo o pessoal da JC Ambiental, o seu Júlio lá do Luiz Móveis, que é o proprietário, a dona Bete e a todos aí. Grande abraço, viu? Dona Rosângela, pega o balde e prepara que o Assis criou, desenvolveu, aperfeiçoou o método do balde. Balde vazio? Balde cheio? Balde vazio, o balde cheio. É o seguinte, tá demorando pra levantar seu filho, seu esposo? Você vai fazer o seguinte, ó, vai pegar o balde, vai preparar o balde, um pouquinho mais de meio balde de água, tá? Vai colocar uma forminha de gelo, você deixa repousando por 5 minutos. Depois de 5 minutos, faz a aplicação diretamente em cima do dorminhoco. A dona Regina, que é a esposa do Wagner, que é o nosso boiadeiro de plantão, catou ele na semana passada no balde 2 vezes. E bastou, é o suficiente. Foram 2 aplicações, agora hoje 4:30 ele já estava aqui junto com o Assis. Isso resolve, gente. Tá demorando para levantar, tá enrolando para levantar, aplica o método do balde. Quem também tá precisando passar pelo método do balde é o patrocinador do nosso rádio, né? O método do balde lá na casa do Dr. Ricardo Gouveia. A doutora Ingrid já aprendeu o método do balde também, né, Assis? E vai aplicar o método do balde no Dr. Ricardo Gouveia. Pessoal da Sancorpus, bom dia, muito obrigado, viu, pela audiência dos seis, pela companhia, por mais um rádio, mais um presente. Alguém vai ficar feliz hoje, vai ganhar um rádio aqui no programa. Continua mandando, Wagner. Mandou mais uma mensagem aqui, já caiu aqui. Bom dia para vocês. É, olha, tem que tomar cuidado para não molhar o rádio, tá? Quem tá ouvindo o rádio na cabeceira ali, na hora de jogar água, tá avisando o Donizete, que quando a dona Rosângela jogou a primeira vez, molhou o rádio dele, mas não estragou, não. Quem tá na sintonia do programa é a Edna Santana. Alô, dona Edna.
4: Bom dia. Eu também estou aqui na sintonia com vocês, a Edna, aqui de Mesópolis.
1: Opa.
4: Aqui no meu serviço, no meu trabalho, aqui no Detran.
1: Olha,
4: fazendo um cafezinho e na sintonia com vocês. Tenha uma boa sexta-feira, que Deus abençoe a cada um de vocês.
1: Amém. Mas já tá trabalhando, Assis, ó, lá no Detran, lá em Mesópolis. Bom dia. O Dodô lá no Palmeira do Oeste também é outro que tá esperto com esse negócio de balde. Ele não pode ver balde nem nas vendas para vender, que ele já corre. Calma, Dodô, tá fazendo uma caminhadinha, né? Luiz do Córrego da Porteira, Urânia, muito obrigado, gente. Matãozinho, Gilberto Moreira. E aí, pessoal, vai só sintonizando, ó. Olha quantas cidades e localidades diferentes a gente já falou, apenas num apanhado, né? Matãozinho, tá ouvindo, Gilberto tá ouvindo por lá. Olha, pelo menos uns 12 litros de água. É, preparem aí para colocar uma aguinha pro Osmair lá da Tipecá. Não, Osmair acorda cedo. Osmair vai ser difícil pegar ele, vai ter que jogar 11 da noite, né? Osmair, um abraço. O Mauro tá querendo jogar uma aguinha no Osmair. O Mauro já trabalhou muito tempo com os Bahia, né? Um abração para vocês. Luiz Salvador, ouvindo o programa, o Bruno do Correio também, é outro que disse, tem um medo danado desse negócio de balde. Hélio Ramos, tá no retiro, alô, Hélio.
5: Bom dia, Claudinei, Hélio Ramos, tamo por cá, ouvindo teu programa, tirando leite. Manda uma moda boa pra nós aí. Oferecer lá pro Diquinha, pro Guza, pro Valeta, pra Lena, pro Vadão aqui de Docinop, que ouve o teu programa todos os dias também.
1: Opa!
5: Vamos ver se nós ganhamos esse rádio hoje aí. Manda isso. Moda pra nós.
1: Tá certo.
5: Deus abençoe a sexta-feira de todos aí.
1: Amém, muito obrigado. Pessoal, olha, quem não ganhar o rádio, a gente sempre fala, mas as pessoas acabam desistindo de acompanhar, e só quem estiver acompanhando vai saber, né, se ganhou ou não depois. Além do rádio, depois, quem não ganhar fica concorrendo, ou quem ganhou também fica concorrendo a um rodízio, né, Wagner? Agora ganhar o Wagner, se ganhar o rádio e o rodízio no mesmo dia, já é bastante sorte, né, seu Assis? Então faz assim, ó, se você não ganhar o rádio, não desiste não, fica ligado aí na companhia da 102, e você vai estar concorrendo daqui a pouquinho a um rodízio lá do Chiquinho também. Mais gente no nosso programa, meu amigo Alves.
6: Bom dia. Aqui é o Caetano da Guarda Municipal de Ilha Sorteira.
1: Ô, Caetano.
6: Estou ouvindo a rádio antena ligada aqui na Prefeitura de Ilha Sorteira. Estou de serviço aqui agora também.
1: Maravilha.
6: E todo dia ouço a antena, a melhor rádio da região.
1: Ô, Caetano, muito obrigado pelas palavras gentis. Ó, pessoal, ó, fomos lá pra Ilha Solteira. Tá vendo como a gente viaja, né, seu Assis? Então, por isso que temos esse compromisso com a informação, com a notícia, com os nossos ouvintes, com os nossos parceiros, os nossos patrocinadores. Jéssica Buena, dia de rádio também, Jéssica, bom dia.
7: Bom dia, gente. Já o método balde pra mim não funciona, não. Já levanto com as galinhas mesmo, porque método balde nesse tempo frio não compensa, não. Só no tempo de calor. Manda um alô aqui pro Antônio Josué, pro Aruna Esther, pro Jorge Mauro. Meu nome é Jéssica, quero participar desse sorteio. Bora, que hoje é sexta-feira. Isso. E eu saio mais cedo hoje do serviço. Bora, bora, bora.
1: Eita, Jéssica, bom dia. Muito obrigado, viu? Zumira Geni. Ou Gini, Zumira Geni, bom dia, bom dia. Deixa eu mandar um abraço aqui, quem mais está ouvindo a gente? Wesley da Telejales, Wesley, é Telejales o nome da empresa mesmo, tá lá na Vila Mariana agora, ele Fátima, né? Bora pescar, né? Sextou, meu amigo. Um abração pro Wesley. Tem mais gente aqui, vamos passar pelos nossos ouvintes. Quem quiser mandar um áudiozinho pra gente tá colocando no ar, fiquem à vontade, tá bom? O Irineu, meu amigo Irineu da Van.
8: Bom dia, Antena. Bom dia, Claudinei.
1: Dia.
8: Sextou, bebê. E a graça de Deus, já voltamos às atividades, carregando as crianças aqui para Jales. Estamos por aqui, meu Claudinei.
1: Opa.
8: Ouvinte de todos os dias, ok? Bom dia.
1: Bom dia, seu Carlos Amaral, Santa Salete.
9: Bom dia, Claudinei.
1: Dia.
9: Carlos Amaral de Santa Salete.
1: Bem,
9: uma abençoada sexta-feira aí para vocês, que Deus nos proteja com a sua luz. Seja um final de semana muito abençoado.
1: Amém.
9: Se possível, coloca meu nome aí no sorteio.
1: Já tá.
9: Quem sabe dá sorte ganhar esse rádio aí.
1: Isso mesmo. Mandar um abraço ao Jarcim lá de Urânia. Alô, Jarcim, Ana Cláudia, as crianças todas. Já todos, crianças já foi, né? A filha dele já é dentista aqui em Jales. Um abraço, Jarcim. Valeu, lindão. Obrigado aí pela companhia. 6h23, a gente vai se entusiasmando, né, Wagner? O Wagner continua mandando mensagem. Bom dia, ótimo. Ele já tentou de tudo, mensagem de otimismo, áudio, bronca. 6h23, tá quase na hora de botar aí a notícia do setor policial, vamos lá.
10: Olá, bom dia, Claudinei.
1: Dia.
10: Eu sou a Cristina Olier de Vitória Brasil.
1: Sim.
10: E também quero participar do sorteio do rádio.
1: Opa.
10: Muito obrigado, um abraço a todos da rádio.
1: Ontem foi aniversário da dona Ana Nucci, lá da nossa querida Vitória Brasil, mãe do Juninho. Tem promoção na Casa de Carnes hoje, hein, gente? Sônia.
11: Oi, bom dia. Aos locutores da Antena 102.
1: Obrigado.
11: E a todos os ouvintes da Antena 102. Eu sou Sônia Regina e também quero participar do sorteio deste rádio.
1: Opa! Tá legal. meu amigo Silvinho lá da Trator Can. Alô, Silvinho, bom dia, meu companheiro.
12: Bom dia, bom dia.
1: Opa!
12: Bom dia, Claudinei, bora?
1: Bora.
12: Sexta-feira, hein? Hoje é dia aí pra dar uma caçada, hein? Bora, bora. Vou entrar nos porcos.
1: É, e atrás do Java Porco também. Bom dia, abraço, Silvinho. Dia de correr atrás dos tratores, dia de entregar trator hoje. Lídia Pérez, bom dia. Gente, vamos chamar aqui, tá gostoso o bate-papo, né, Assis? Mas a gente tem que chamar o Assis Javisola, tá na hora do noticiário. O Marmota tá ouvindo a gente. Obrigado aí, o meu amigo Fabiano Cavassan. E o pai dele, o Cavassan também, que é vendedor de trator. E o Orley, é a última mensagem antes da informação. Pois não, Orley?
13: Alô, Claudinei, bom dia.
1: Bom dia.
13: Sextou, Claudinei. Hoje isso. É dia de tomar uns Guaraná.
1: Sabor aqui.
13: Né? Põe meu nome no sorteio, meu jovem. Vê esse rádio aí pra nós escutar a antena 102 todos os dias, que nem sempre. É nóis.
1: É nóis.
13: Obrigado.
1: Falou, Orley. Manda um abraço ao doutor Marcos Pegolo, também é outro que tem medo de balde, né? Dona Luzia catou ele a semana passada, jogou ali uma água no lombo e ele apareceu hoje. Cadê o Assis? Falei, o Assis tá aqui. Por quê? Falando, ah, porque esse método que ele fez aí não deixa a gente em paz mais. Doutor Marcos, Dona Luzia, bom dia. 6h25.
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1: 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A informação ao vivo, 6h29. Ontem o Wagner estava dizendo, foi lá pro lado de São João das Duas Pontas, né, Wagner? Buscou um gado lá e encontrou muito barro na estrada, bastante chuva, né, Assis? Choveu bastante também ali pelo lado de Dirce, Ponta Linda em algumas regiões, Auriflama. Para nós aqui foi muito pouquinho, mas mal apagou a poeira. Deu aquela mudada de tempo básica, né? Olha, hoje 19 a mínima, 32 a máxima, não chove. Neste momento estamos com 19 graus, 19, tá? Amanhã 20 a mínima, 31 a máxima, domingo 19 a mínima, 32 a máxima e segunda-feira a semana começa com 19 a mínima, 31 a máxima. Deve esquentar bastante a partir da quarta-feira da semana que vem, viu, pessoal? Tem um novo movimento de chuva no dia 9, no domingo dos pais. É nuvens, né? E uma possibilidade de que possa chover, então, no dia 9. Mudança de tempo à vista, de novo, segundo o Clima Tempo. Só para informar, aquela mudança de ontem, lá atrás ela estava prevista, né? Depois ela sumiu do radar e ontem voltou aí a aparecer novamente.

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1: Olha a hora, 6 da manhã, mais 32 minutos da Rádio Antena 102, a informação ao vivo para uma enorme região, seu Assis, que nesta sexta-feira, neste último dia útil da semana, nos acompanha querendo ganhar um rádio presente na Antena 40 anos e da Sancorp, doutor Ricardo Gouveia. A informação, só para informar vossas excelências, estamos estourados desde que a gente começou com aquele papo de ouvir todo mundo aqui, né, Assis? A gente tem a gente consegue ver o limite, ou as pessoas que estão acessando pela internet, não quem, mas a quantidade de pessoas. A gente está estourado, desculpa aí, viu, seu Assis? Bom dia, seu Assis. Vamos aproveitar e comemorar, né, seu Assis? Apesar que todo dia é essa hora, viu, pessoal, dos horários mais ouvidos na internet é esse, e depois, com certeza, o mais acessado é esse do policial. Por isso a gente, né, gosta de passar todas as informações aí do setor policial, sem restrições, se possível. Bom dia, seu Assis.
2: Bom dia a você, bom dia a todos os amigos. Estamos chegando com as informações do plantão policial. A base operacional, a Polícia Militar Rodoviária, nós, pela manhã, portanto, com as informações lá na base, tranquilo, nas rodovias que pertencem à base da cidade de Jales. Nós tivemos, portanto, em Santa Fé do Sul, um acidente ontem envolvendo um carro de passeio, um animal de grande porte, e movimentou, sem dúvida alguma. Foi perto da região da Estia, em Santa Fé do Sul. O caso aconteceu após um galo invadir a pista e surpreendeu o condutor que trafegava pelo local. O motociclista acabou atingindo o animal durante o percurso. Apesar do impacto, do susto, o piloto teve apenas escoriações leves, mas não precisou de passar pelo atendimento médico hospitalar.
1: Deu sorte, né? Porque normalmente você bater contra um animal de grande porte é complicado, né, Assis? É uma coisa que a gente não deseja, não.
2: É complicado. E ele teve sorte, portanto, sem dúvida alguma. O caso serve como alerta para os motoristas que mantêm aí a atenção redobrada ao passar por região, principalmente trecho rural, que é onde tem muitos animais, e agora, portanto, também na pista, isso é um perigo.
1: E aos proprietários também, porque né, normalmente não aparece o proprietário do gado, mas é complicado. A responsabilidade, né, de manter fechado o gado é do dono, né? Então é complicado. Isso sempre traz discussão. A boa notícia que você trouxe, Assis, é que a vítima foi leve, né?
2: Tranquilo, é. Nós tivemos também um caminhão de produto perigoso, pegou fogo na Percy Valdir Semeghini, entre Fernandópolis e Guarani do Oeste. O caminhão que transportava o produto perigoso foi atingido por um incêndio na rodovia. O trecho, portanto, no quilômetro 574 para 575, sentido Fernandópolis, o veículo, um caminhão da Volks, um 24280, e com placa de Votuporanga, conduzido pelo condutor, o Thiago André. O motorista percebeu fumaça na carga pelo retrovisor e já logo encostou em um lugar seguro, e o condutor e os ajudantes abandonaram, portanto, o veículo sem ferimentos e pediu socorro. O atendimento inicial foi realizado por dois coordenadores de defesa civil, um de Guarani do Oeste, Marco Antônio Florian, e o de Ouro Oeste, que é o Marco Antônio Leite. Eles passavam pelo local, prestou os primeiros apoio. Logo em seguida, já foi acionado, já chegou os bombeiros de Fernandópolis, e que acabou controlando as chamas. 40 mil litros de água, 6 galões de líquido gerador de espuma. A operação contou aí também com os caminhões pipa das prefeituras ali de perto, né, da região, da usina Alcoeste, também deu suporte. Polícia Rodoviária foi para o local rapidamente, controlando o trânsito para evitar outros, né, acontecimentos, acidentes, tudo ok. Nós tivemos também um acidente com a carreta que deixou 3 feridos, em virtude do tempo, pela manhã de ontem, foi em Rio Preto. 3 pessoas ficou ferido por volta aí das 10 horas, das 7 horas e 10 minutos, 7:10. Foi na rotatória, né, da rodovia BR-153. Segundo as informações, vítima, portanto, 2 motocicletas embaixo do pontilhão para escapar do temporal que atingiu a região naquele momento. uma das motocicletas, o casal, na outra só o condutor. Durante a chuva extensa, o motorista da carreta derrapou, os pneus derrapou e acabou atingindo os ciclistas que estava, portanto, aguardando uma estiada no acostamento, embaixo do pontilhão. Os três ocupantes tiveram ferimentos, receberam atendimento no local, enquanto o condutor da carreta saiu ileso, ele não teve ferimentos nenhum. Pouco tempo depois, teve uma segunda colisão traseira envolvendo um caminhão e um carro de passeio no mesmo local. O susto, né, o estrago de materiais, o tráfego ficou prejudicado, mas a lentidão, só que não tivemos vítimas com ferimentos neste acidente.
1: Pelo que você está relatando, os ciclistas e depois o carro também pararam embaixo do pontilhão, né, para escapar
2: do temporal.
1: É sempre um problema, né, Wagner? É quando está chovendo muito. No caso aí, o ciclista não, mas às vezes você está na pista. Eu mesmo já não sou aquele motorista de primeira linha. Quando está chovendo muito e à noite, você tem vontade de parar. O problema é onde parar, né, Assis? Você vai entrar, nem sempre tem um posto à disposição. Se tiver ventando, você vai parar embaixo de uma cobertura de posto, e aí no caso o ciclista tá tentando escapar da chuva, né? E aí dá esse tipo de BO aí que é complicado.
2: É, e você não pode molhar, né? Bom, vamos lá. Nós tivemos também em Jales, um homem e uma mulher foram presos em flagrante por tráfico de drogas, foi durante uma operação da Polícia Militar e foi na Vila União. Foi durante o patrulhamento, as equipes flagrou uma negociação de entorpecente, abordou o usuário, confirmou que tinha adquirido uma porção de crack no local, seguido os policiais realizou as buscas numa residência do suspeito, localizou porção de crack pronta para venda, maconha também pronta para venda, mais quase R$1.500 em dinheiro. Os suspeitos foram conduzidos à Central de Polícia Judiciária, onde as autoridades, por tratado, ficou a voz de prisão em flagrante, ficando ambos a respeito aí à disposição da justiça. Nós tivemos um morador de Fernandópolis, de 34 anos, foi encontrado morto em uma cova clandestina em Mato Grosso. O homem de 34 anos, morador de Fernandópolis, foi encontrado morto dentro de uma cova numa área de mata no bairro Tessel Júnior, município de Lucas do Rio Verde, no Mato Grosso. Vítima foi identificada como Jonathan Rafael de Souza Leopoldino. O local, as informações apuradas pela Polícia Militar de Lucas do Rio Verde, John e outro homem foram retirados à força de uma residência durante a noite, levado para a vegetação, aonde foram submetidos às agressões, tortura. Jonathan não resistiu aos ferimentos e veio a óbito no local. Foi sepultado no local, uma cova profunda. E na segunda vítima sobreviveu às ações criminosas após fingir que estava morta. A vítima fingiu, o homem que sofreu, portanto, um disparo de raspão na cabeça, houve uma lesão no rosto, fratura num dos dedos, ele permaneceu imóvel até amanhecer o dia, quando ele conseguiu abrir um espaço na cova e fugiu, pediu socorro. Que sufoco, hein? Com base, portanto, nos detalhes passados o sobrevivente para a polícia, os policiais foram para o local. Com o auxílio de cão farejador, localizou o corpo da vítima de Fernandópolis após 2 horas de varreduras no local. A área passou por perícia técnica, onde também foi apreendido vestígio de sangue, peças de vestuários. O caso está sendo investigado pela Polícia Civil, trabalha com identificação de autoria e motivação do crime. A informação que nós tivemos também ontem, no período da noite, é que duas pessoas deste caso já estão presas. Duas pessoas estão presas como suspeitos. E Polícia Militar prendeu 150 quilos de maconha enterrado em um sítio em Olímpia. E isso foi ontem. A denúncia anônima realizada pela Polícia Militar resultou na apreensão de 150 quilos de drogas à área rural do município de Olímpia. A ação ocorreu no distrito Ribeirão dos Santos, onde os policiais localizou um ponto de armazenamento clandestino de entorpecente em um sítio. A intervenção começou logo após a corporação receber informações da existência de um trecho de terra removida vida, as marcas recentes da escavação em uma propriedade rural. Diante do suspeito, as equipes, portanto, foram para o local, o endereço, buscas. Durante a escavação, os agentes encontraram 3 tambores plásticos enterrados no solo, nas quais estavam escondidos tijolos de maconha, além de quase 1 quilo de cocaína, né? A balança de precisão, insumo para o fracionamento, portanto, da embalagem também de drogas e todo o material. Todo esse material apreendido, recolhido e encaminhado à Central de Polícia Judiciária de Olímpia. A ocorrência abriu inquérito, produzindo as investigações para identificar a autoria dos entorpecentes e apurar aí se a propriedade funcionava como um centro de distribuição do depósito que frequente para tráfico, né, na região. Então, a polícia acompanha todo esse caso. E uma notícia também para as pessoas ficarem alerta, né? Serve como alerta também. Uma enfermeira, ela perdeu R$ 2.400 após cair em um golpe. Falso link, viu? Veja bem como foi. A enfermeira de 55 anos procurou a Central de Flagrantes São José do Rio Preto. A polícia, portanto, atenta à Polícia Civil de São José do Rio Preto, inclusive dá um respaldo muito grande para a imprensa em São José do Rio Preto, sempre passando as notícias, dando apoio. E ela teve, portanto, um prejuízo após os criminosos realizar a transferência via Pix à sua autorização. Portanto, sem a sua autorização. A moderadora recebeu a movimentação suspeita, checou o contrato na manhã e logo em seguida o relato foi feito à polícia. A vítima lembra que ter recebido um dia antes um link atribuído a um plano de saúde. A mensagem prometia cadastrar o seu currículo profissional na instituição, mas tratava-se, na realidade, era de golpe, armadilha para ela cair. Após o endereço eletrônico, o smartphone, portanto, da enfermeira começou a apresentar sérios travamentos, falha no funcionamento do aparelho. Principal hipótese era que os golpistas tinham instalado um programa malicioso no aparelho para invadir o aplicativo do banco e roubar o dinheiro dela. A ocorrência foi registrada como estelionato. O caso agora segue sobre a responsabilidade do 2º Distrito Policial de São José do Rio Preto e tentará identificar os responsáveis pela transferência do dinheiro.
1: A informação é tudo, né, Cis? Nessa questão de golpe, quantas e quantas pessoas no dia a dia aí evitam de tomar prejuízo, se livram do prejuízo graças à informação, né? A informação é um compromisso da Rádio Antena com os seus ouvintes. Não é para você, para mim, para o Wagner que está visitando e tomando um café com a gente. É aos nossos ouvintes, os milhares de ouvintes que todos os dias, nesta hora, esperam pela notícia.
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1: 6h44, pessoal. Fingir de morto. O Wagner tava dando uma dica aqui pro Assis, que gosta muito de pescar fim de semana, né? Tem um amigo dele que abre uma barraca para eles e aí eles ficam pescando. O urso, aqui não tem urso. Diz que o urso, se você fingir de morto, ele não te come, né? O Marcão Pegro também diz que finge de morto.
3: Eu tenho experiência.
1: Então, Assis, se você vê um bicho, dependendo do bicho, você finge que você, né? Você fica ali inerte que ele não te come.
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1: Estamos atrasadão, hein, seu Assis? Valendo o rádio da Clínica Sancorpus. Muitíssimo obrigado a vocês todos, né? Olha, foi 35 minutos no ar nessa transmissão que nós fizemos agora. Estamos ao vivo no Facebook, né? Nesta manhã de sexta-feira com o rádio da Sancorpus.

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7: Gente, olha a hora, 6h54, tempo hoje, hein, seu Assis? Muitíssimo obrigado a todas as famílias, né? Os sertanejos que estão conosco, começando esse dia. Meu amigo Jamil, como é que tá, Jamil? Um abração, tudo certo aí, né? Leonardo Castanheira também, todos que estão nos acompanhando, a Natália mandou um bom dia, concorrendo a um rádio presente da Rádio Antena 102.

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3: Mandar um abraço mais uma vez a todos os nossos ouvintes, queridos parceiros e companheiros da semana, né? Que estiveram conosco de segunda até hoje, de segunda a sexta-feira. Amanhã e domingo vão estar com o Rogério e segunda-feira vão retornar com força total, né? A partir de segunda-feira, pessoal, sortearemos muitos brindes ao longo do mês de agosto, camisetas comemorativas, porque são 40 anos da Rádio Antena, tá? Então, a partir de segunda-feira começam esses sorteios também. Agradecer o doutor Ricardo Gouveia, a doutora Ingrid Gouveia, turminha da Sancorps, hoje dia de transplante capilar mais uma vez e dia de rádio aqui na 102, né? Sempre uma alegria, queremos presentear, mas aí precisaríamos de pelo menos, tô vendo aqui, doutor, pelo menos umas 300 só no WhatsApp de rádio pra, né? Presentear cada ouvinte que hoje nos prestigiou. Mas o rádio hoje, final do telefone da pessoa que ganhou é 0781. Lucimar. Alô, Lucimar, bom dia. 6h10 mandou mensagem com muita fé aqui de ganhar o rádio, né? Boa sexta-feira, me coloquem no sorteio. Então, o final do telefone dela é 0781. Lucimar é a ganhadora do rádio de hoje. Saúde, paz e um final de semana feliz a todos. Até segunda, se Deus quiser. Valeu, gente. Quem não

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5: Hoje é dia de sortear um rodízio daqui a pouco. Quem não ganhou o rádio, a ouvinte que ganhou já agradeceu aqui, vai vir buscar daqui a pouco. Hoje é dia de rodízio também na hora do almoço, né? Aquele rodízio completo de carnes na sexta, hoje, amanhã, sábado, no domingo também, o almoço em família no Chiquinho Alto Poço. E nós vamos sortear um rodízio já já.
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4: 7:12, sexta-feira, 31 de julho de 2026. Está no ar o programa Antena Ligada, edição número 6.543.
5: Produção e a apresentação de Vanderlei Garcia Filho.
4: E Claudinei Antônio Julião.
5: Reportagens policiais Assis Duarte.
4: Direção-geral, Dr. Vanderlei Garcia.
5: Às 7:12 da Rádio Antena, vamos às manchetes do programa desta sexta-feira. 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
4: 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Brasil vê discriminação em novas tarifas dos Estados Unidos e pede mediação da OMC.
5: Ministros do STF e TSE avaliam que Nunes Marques deve punir Flávio Bolsonaro por vídeo do pai.
4: TSE reforça a segurança e auditoria das urnas eletrônicas há 2 meses das eleições.
5: Ministro de Minas e Energia faz declaração preconceituosa sobre japoneses.
4: Mendonça autoriza a Polícia Federal a investigar suposto tráfico de influência de Lulinha no governo.
5: Europa anuncia boicote a torneios da FIFA até que proposta de venda de ações seja cancelada.
4: 7:03, destaques do esporte.
5: Corinthians rodou o time ontem, praticamente todo reserva, empatou com o Atlético em casa, mas perdeu Yuri Alberto e Zacarias Labiá com uma contusão muito feia.
4: Santos tenta se livrar de atletas que estão fora dos planos do clube.
5: Fortaleza apresentou Paulo Autuori para o comando técnico.
4: O fechamento do Campeonato Brasileiro e o início de mais uma rodada pelo Brasileiro na Série B.
5: E o final de semana será de rodada pela Copa do Brasil, jogos de ida das oitavas de final.
4: 7:14, manchetes locais e regionais.
5: Vamos falar e conhecer um pouquinho mais hoje do Projeto EFEL em Jales.
4: Ciclistas param sob pontilhão para fugir da chuva e são atropelados por carreta.
5: 7:14.
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0: 7h14, o Globo. Ministro Mendonça autoriza nova investigação de Lulinha e Polícia Federal cita acesso ao gabinete presidencial.
1: Folha de São Paulo, Paraguai convoca embaixador brasileiro para entregar nota de repúdio após fala de Lula sobre guerra.
0: O estado de São Paulo, Polícia Federal detectou 74 ligações e 5 horas e 30 minutos de conversa entre Jacques Wagner e o ex-sócio do Banco Master.
1: Correio Brasiliense. Ele não tem direito de errar, diz Lula, sobre filho investigado pela PF.
0: O Popular Goiás, córrego atingido por carga de caminhão com produtos químicos que pegou fogo na BR-153 está contaminado de SEMAD.
1: Diário Catarinense, 3 cidades de Santa Catarina decretam uma emergência após temporal destruir casas, lavouras e deixar mais de 100 desalojados.
0: Valor Econômico São Paulo, emendas e Ministério da Cidade são os maiores beneficiados pelo desbloqueio do orçamento.
1: A crítica, mulher é presa com 17 quilos de maconha no aeroporto de Manaus.
0: Estado de Minas, Cruzeiro vence Coritiba com gol de Matheus Pereira e volta a ganhar posições na Série A do Campeonato Brasileiro.
1: Jornal do Comércio, mortes no trânsito. Motorista alcoolizado que atropelou e matou trabalhador na Avenida Boa Viagem vai a júri popular por homicídio doloso.
0: Zero Hora, Rio Grande do Sul. Número de municípios com decreto de emergência sobe para 47 em razão da chuva no Rio Grande do Sul.
1: 7:16.
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0: Lugar. 7:16. O Brasil oficializou o pedido de consultas da OMC sobre sobretaxas comerciais aplicada pelos Estados Unidos. O documento foi divulgado ontem no site da organização.
1: O governo brasileiro contesta sobretaxas de 25% e 12,5% impostas sobre a seção 301 americana. As taxas incidem sobre comércio digital e trabalho forçado.
0: A defesa brasileira aponta discriminação, destacando que os Estados Unidos não aplicaram tarifas similares a outros membros. O país alega que Washington agiu unilateralmente.
1: As tensões aumentaram desde fevereiro do ano passado, sob o plano de comércio recíproco. Em julho do ano passado, o Brasil sofreu tarifa de 40%. Diplomatas do governo Lula consideram uma ação simbólica para marcar posição, pois avaliam que a OMC está paralisada nesse momento e sem força de reversão.
0: O documento que formaliza o pedido de consultas junto à Organização Mundial do Comércio, OMC, por parte do Brasil, com relação à legalidade sobre taxa imposta pelos Estados Unidos a produtos nacionais, menciona que as medidas aplicadas são discriminatórias e unilaterais.
1: Segundo o governo brasileiro, a aplicação das tarifas viola regras básicas do comércio internacional. O documento foi enviado à entidade em 27 de julho, mas foi divulgado apenas ontem por meio do site da OMC.
0: 7:17. Depois dos advogados do ex-presidente Jair Bolsonaro afirmarem que ele não sabia do vídeo divulgado na convenção, ministros do Tribunal Superior Eleitoral e do STF avaliam que o ministro Cássio Nunes Marques terá de punir o senador Flávio Bolsonaro, pré-candidato à presidência da República, com multa e uma advertência para que o recurso não seja usado novamente.
1: Segundo os ministros, a resolução sobre deepfake é clara. A inteligência artificial não pode prejudicar adversários nem beneficiar um candidato. Enquanto a resolução estiver em vigor, não haveria outro caminho.
0: Deepfake é um conteúdo criado ou manipulado por inteligência artificial para reproduzir de forma realista a imagem, a voz, os movimentos de uma pessoa. A tecnologia pode fazer alguém parecer dizer ou fazer algo que nunca aconteceu.
1: Para especialistas, se o TSE não punir o candidato do PL, o caso vai acabar parando no STF, que acabaria funcionando como uma instância revisora de decisões da Justiça Eleitoral.
0: O presidente do TSE, Cássio Nunes Marques, foi sorteado como relator da ação apresentada ao tribunal pelo PT, que contesta o uso da inteligência artificial na convenção do PL do último sábado.
1: Na ocasião, um vídeo mostrou uma imagem criada por inteligência artificial com o ex-presidente Jair Bolsonaro pedindo apoio ao filho Flávio Bolsonaro durante a disputa presidencial.
0: 7:19. Há pouco mais de 2 meses nas eleições de 2026, o Tribunal Superior Eleitoral reacendeu o debate sobre a segurança do sistema de votação brasileiro ao destacar que as urnas eletrônicas passam por cerca de 40 etapas de fiscalização e auditoria antes e durante o pleito.
1: Utilizadas no país há 3 décadas, as máquinas são acompanhadas por órgãos públicos, partidos políticos, universidades e representantes da sociedade civil, consolidando o modelo de transparência sem registros comprovados de fraude desde sua implementação em 1996.
0: Entre os principais procedimentos de verificação está o teste público de segurança, realizado no ano que antecede as eleições. A iniciativa permite que qualquer brasileiro maior de 18 anos apresente planos de ataque aos programas eleitorais para testar suas barreiras.
1: Caso os participantes identifiquem alguma vulnerabilidade, os especialistas do tribunal desenvolvem as correções necessárias e convidam os próprios investigadores a retornar à sede da corte para validar as soluções antes da votação.
0: Outro pilar fundamental é a liberação do código-fonte, que disponibiliza todas as linhas de programação das urnas para análise detalhada de instituições como o Congresso Nacional, a Polícia Federal, o Tribunal de Contas da União e universidades públicas.
1: A discussão ganha relevância em meio a desdobramentos diplomáticos recentes. O Ministério das Relações Exteriores negou o visto de entrada do país de dois funcionários do governo norte-americano após tomar conhecimento da intenção do Departamento de Estado americano de enviar representantes para monitorar as urnas brasileiras.
0: Para detalhar o funcionamento do processo eleitoral e sanar dúvidas de observadores internacionais, o Tribunal Superior Eleitoral agendou uma reunião com diplomatas e embaixadores para a segunda quinzena de agosto.
1: Agora, às 7h20, o ministro de Minas e Energia, Alexandre Silveira, afirmou que agentes econômicos deveriam ser tratados da mesma forma porque são iguais. E disse, como um caminhão de japoneses.
0: Nossa, mas que barbaridade. E é ministro, hein? O ministro defendeu o tratamento sem discriminação nas negociações entre a estatal do pré-sal e possíveis compradores de gás natural da União.
1: O ministério divulgou novas regras do Conselho Nacional de Política Energética e a resolução permite a venda direta de gás ao mercado livre via leilões da estatal.
0: A medida estabelece leilões de curto prazo entre 2026 e 2030. E de longo prazo a partir de 2030. O primeiro leilão deve ocorrer ainda neste ano.
1: Agora 7h21.
0: Fico imaginando aqui que se fosse do outro lado, do outro partido, se fizesse um comentário desse sobre a nação japonesa que aqui no Brasil se encontra, se já não tinha tido 350 mil BO. 7h21. O ministro do STF, André Mendonça, autorizou a abertura de um inquérito para investigar Fábio Luiz Lula da Silva, conhecido como Lulinha. O ministro que foi sorteado é o relator da investigação, Cássio Nunes. André Mendonça.
1: Na semana passada, a Polícia Federal pediu ao STF a abertura de um inquérito para apurar se Lulinha, que é filho do presidente Lula, praticou os crimes de tráfico de influência e corrupção ao atuar para favorecer o lobista Antônio Carlos Camilo Antunes em negócios com o Ministério da Saúde.
0: Camilo Antunes, conhecido como Careca do INSS, é apontado como um dos principais responsáveis por desvios de aposentadorias e pensões, conforme investigações da Polícia Federal na Operação Sem Desconto.
1: A Polícia Federal suspeita que Lulinha e o Careca tenham tido negócios na área de cannabis medicinal. Como o portal de notícias G1 notificou e noticiou em janeiro, o lobista tentou fechar um contrato milionário com o Ministério da Saúde entre os anos de 24 e 25 para vender medicamentos de canabidiol ao governo federal. O contrato acabou não sendo concluído.
0: O advogado Marco Aurélio de Carvalho, que atua na defesa de Lulinha, afirmou considerar que a Polícia Federal pediu esse novo inquérito sobre a atuação na área de saúde, porque não encontrou nenhuma irregularidade envolvendo o filho do presidente das investigações das fraudes do INSS.
1: Agora 7h23. A UEFA anunciou ontem uma medida radical contra a proposta da FIFA de criar uma empresa para administrar os seus torneios e vender ações a investidores privados.
0: Após a reunião virtual, a entidade europeia decretou que as 55 federações do continente vão boicotar todas as competições da FIFA enquanto a proposta estiver de pé.
1: Nenhuma seleção nacional da UEFA participará de qualquer competição da FIFA enquanto estas propostas permanecerem em pauta, a menos que a ideia seja totalmente abandonada e haja garantias vinculantes, diz o documento que foi divulgado ontem pela UEFA.
0: O boicote prejudicaria, por exemplo, a Copa do Mundo Feminina de 2027. Que será realizado no meio do ano que vem no Brasil.
1: A proposta da FIFA foi anunciada na última terça-feira. A ideia é criar uma empresa privada que opere a comercialização e organização de todas as competições da entidade.
0: A UEFA foi uma das primeiras organizações a se posicionar contra e recebeu apoio da CONCACAF, Confederação da América do Norte, Central e Caribe, e da Confederação Asiática de Futebol. Essas três entidades representam 143 dos 211 membros da FIFA, quer dizer, ampla maioria.
1: A FIFA divulgou um vídeo na quarta-feira com o Infantino dando seus argumentos para a proposta de venda das ações. O presidente da entidade afirmou que a ideia passará por uma votação com todas as associações membro e pelo conselho da organização do futebol.
0: Infantino também disse que a venda de ações permitiria aumentar o repasse para cada federação filiada, de 8 milhões para 20 milhões de dólares. A FIFA espera arrecadar 4 bilhões e 200 milhões de dólares, algo em torno de 21 bilhões e 500 milhões de reais com o projeto.
1: 7 horas mais 25 minutos na Rádio Antena. Vamos à previsão do tempo para esta sexta-feira.
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1: Segundo o portal de notícias do Tempo Climatempo, a mínima hoje 19, a máxima 32. Estamos com 21 graus nesse momento aqui na rua 24. Não há previsão de chuva para hoje. Fim de semana está assim, ó. 20 a mínima amanhã, 31 a máxima sem chuva. No domingo, 19 a mínima, 32 a máxima. E a semana começa com 19 de mínima, 31 a máxima sem previsão de chuva. Aumenta a temperatura, a máxima, principalmente para a casa dos 35 até 36 graus, a partir de quarta-feira, dia 5, com um ligeiro movimento de chuva que pode chegar à nossa região no domingo dos pais, no domingo que vem, dia 9, né? Uma possibilidade até de que tenha chuva aqui na região de Jales uma vez mais.

0: fisioterapeuta jalesense Dario José de Carvalho faz aniversário hoje com a esposa Dona Raquel, com as filhas, com a família, vai comemorar bastante. Dario foi meu colega de escola aqui na escola Dom Arthur, dele, Dario de Carvalho, né?
1: Dario, grande. Que jogaram bola comigo lá no campo da F, certo?
0: Ficando
1: mais por São Paulo, mas esse também jogou bola lá.
0: Era o Dario, fisioterapeuta, hoje é o pai da Mari, né?
1: Hoje
0: abraço, viu, Dario? Parabéns aí pelo seu aniversário, companheiro. Grande companheiro, tá? Hoje é aniversário também da médica jalesense, a doutora Angélica Maluf, esposa do Sidney do Forno. Doutora Angélica, bom dia. Tá com o seu consultório ali na Rua 1, esquina com a João Amadeu. Começando a João Amadeu ali em frente à Santa Casa, né? Doutora Angélica, parabéns, felicidades. Obrigado aí pela audiência de vocês, tá? O Edmar Souza tá ouvindo a gente, o Ailton Vieira também, parabéns. A Cris Alcântara Gamba, Cris faz aniversário hoje, felicidades. A professora do município aqui em Jales, a Cidinha Olieri e a Fátima Colarinho, também aniversariantes hoje. O agropecuarista Durval Rossafa Rodrigues, o Balim Rossafa, hoje comemora seu aniversário. Parabéns, Balim, felicidades junto com a dona Cidinha, com os filhos. Um grande abraço, tá? De todos nós aqui da 102, feliz aniversário. E também a Márcia Correia, aniversariante hoje, o Edson Encides, outro que tá apagando velinhas nesta data. Felicidades, muitos anos de vida, último dia do mês de julho. O tempo tá voando, né, Delezão? Tá passando rapidão demais da conta.
1: Tá.
0: E a gente, no mês que vem, a Rádio Antena 102 vai completar mais um ano de vida. E será o ano. Serão 40 anos, né? 40 anos,
1: 40 de, Rádio Antena 102.
0: Isso aí. O Nilson Delatore está ouvindo a gente também. Bom dia. E o Evandro, grande abraço, tá? Colocou até um elogio aqui. Programa Antena Ligada, ligado na melhor. Muito obrigado, o Evandro Rogério. Daqui a pouco, sorteio para quem estava no sorteio do rádio, já está. Quem não estava, manda mensagem agora para concorrer a um rodízio lá do Chiquinho Alto Posto.
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0: horas e 29 minutos. 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
0: 7h41 da Rádio Antena 102.7, 41, Antena Ligada. Hoje está recebendo o Marcos Roberto dos Santos, que é fundador e voluntário do projeto AEFEL, Associação de Educação, Educação Física, Esporte e Lazer em Jales. Estávamos aqui relembrando, já faz tempo que tem a EFEL. O pessoal conhece mais com o projeto EFEL, né, Marcos? Mas isso começou lá no início dos anos... Lá em 2000 já tinha alguma coisa já acontecendo, mais efetivamente a partir de 2002. Inclusive a gente aqui na CEP2 já apoiou alguns eventos aí que foram planejados, organizados e realizados pela equipe do projeto EFEL. Ô Marcos, bom dia. Obrigado por ter vindo prosear com a gente hoje.
6: Bom dia, Delay. Bom dia, Claudinei. É um prazer estar aqui. Quero agradecer o convite na nossa entidade. Como você disse, até você falou do Dario, né? Dario jogava vôlei também.
0: O Dario jogava vôlei, era um dos melhores que tinha na nossa equipe do Dom Arthur. Eu não vou nem falar o ano para não entregar a idade, mas isso faz muito tempo. Ele sempre foi muito bom no que fazia, né? Dele futebol, vôlei. Ele era da. Também participou com vocês.
6: Até parabenizar ele, né? Eu brinco, ele parece Highlander, né? Ele não envelhece,
0: não,
6: o Dario.
0: Tá
6: Dario. E aí, a EFEL nasce, na verdade, desse sentimento mesmo. Para mim é muito nítido, na época que a gente jogava, isso ainda acontece, mas acho que em pouco menor grau, né? A galera passava um na casa do outro para chamar para jogar, chamava os mais velhos, né? Era um trabalho de renovação, né? Então eu me lembro nitidamente, assim, o Márcio, né? O Junião, uma galera assim que quando a gente começou a jogar, ainda muito jovem, né? Lá no Jales Clube, o pessoal jogava lá, depois o IP também, com o Glauber e tal. E a galera passava, né, um na casa do outro para montar o time. E a galera tinha um senso de inteligência coletiva, né? Porque se você não formasse o garoto, você ia chegar a um ponto que você não ia ter com quem jogar. Então a EFEL, e eu era um dos caras, assim, eles tinham umas equipes na escola, né? Jogava escolar, o Zapirro, o Fli, Dom Arthur, né? O Juvenal, enfim, várias escolas, né? O Anglo, tinha uma galerinha, depois o Objetivo, enfim, todas as escolas tinha um grupinho dos times, e os professores, né? Lembro da Maia, do Baldan, né? Depois o Zelo, acho que quando começou a dar aula, eu lembro dele lá no Zapirro, dando aula e tal. Então, assim, a educação física, né, o esporte, eu acho que ela desenvolve muito essa coletividade, né, esse fator de coletividade. Então, o projeto nasce disso, porque tinha momentos que a gente não tinha muita gente da faixa etária, principalmente quando você aumentava o nível nesse desempenho. E, de alguma forma, né, isso também devido ao fato de você precisar desses trabalhos de formação. Então a EFEL, a gente estava conversando aqui, né, o primeiro evento que a gente fez para lançar a EFEL foi um jogo entre o Banespa e o Minas Náutico na época, né? E a gente só conseguiu fazer também com esse trabalho coletivo, né? Tanto do poder público ali cedendo espaço, as empresas que patrocinaram, várias empresas. Lembro do Carlos de Ozum, né? Essa semana passei ali no posto Modolim com o Didião, né? Ele falou, não, quero ajudar, tal. Ele até se dispôs a ajudar com combustível. Eu falei assim, cara, beleza, vamos, né? Que aí ajuda às vezes um professor que vem de fora, tal. Que a gente sempre tá atualizando a equipe ali. Então, assim, essa força coletiva, ela é extremamente importante, né, para a sociedade. E o projeto tem muito disso. Por quê? Porque o esporte mudou minha vida, assim como eu acredito que mudou a vida de muita gente.
0: É uma entidade sem fins lucrativos, Marcos?
6: Sim, sim. Ela nasce como uma associação, né? A gente, desde o início, e tudo que é feito é previsto no estatuto, né? E aí, como a gente disse, né, o grande desafio do projeto sempre foi desenvolver um trabalho de base, de alta qualidade, visando a formação também de equipes, mas não só isso. Mesmo no esporte de alto rendimento, né, das equipes que disputam, e sobretudo aquelas equipes de referência, né? A gente tem, quando você vê uma liga nacional, um campeonato nacional, a gente sempre brinca que a gente tem três tipos de equipes, né? Aquelas equipes de chegada, que são os times que têm um alto investimento, né? E que aí eles têm estrutura para fazer um trabalho de nível em todos os sentidos, não é só no nível atlético, né, de físico e técnico. Você vai ver o trabalho de base, tem que ter estrutura, então os garotos têm que ter alojamento, tem que ter escola, não é só o esporte. Se a gente pegar a Copa do Mundo agora, por exemplo, o que que diferencia os grandes times dos times medianos, né, e dos times lá da ponta de baixo da tabela? É toda essa estrutura. Então, quando você pega ali um Messi, um Cristiano Ronaldo, você vê que não é só o futebol. Você vê que a estrutura desses atletas, inclusive em termos de estrutura da vida pessoal, da vida educacional, ela é diferente. Se vocês lembrarem, por exemplo, das Olimpíadas, né, que aconteceu no Rio, os atletas da NBA ficavam num transatlântico na costa do Rio de Janeiro, e alguns deles ficavam estudando porque faziam mestrado e doutorado. Então é uma outra cultura, é uma outra concepção, né? E aí a formação tem um cuidado maior. Então, se for na Europa, o que a gente faz aqui tem uma dimensão muito maior do que você ser campeão de um campeonato. O ser campeão de um campeonato faz parte de um processo. Então a EFEL, a gente tenta trabalhar nessa formação de base, né? E aí a dificuldade é o quê? A gente tenta atender todas as crianças, todos os jovens, todas as pessoas, né? E aí isso demanda mais recurso.
7: E como sobrevive? Duas perguntas, Marcos. O que tem hoje de EFEL em Jales? O que vocês estão fazendo hoje na cidade em Jales, depois de mais de 20 anos já de criação da associação? E como vocês sobrevivem? Todos veem o Marcos como o EFEL representante. E, na verdade, hoje a tua residência não é, nesse momento, em Jales mais, né? A EFEL cresceu e tem professores hoje.
6: A EFEL, na verdade, tem vida própria, né? Profissionalmente, na verdade, eu sempre atuei em Jales e externamente, né? Eu nasci em Jales, a gente tem muitos membros que nasceram aqui, muitos membros que residem aqui, e o meu trabalho hoje, e talvez desde o início, foi fundar uma associação que a gente tivesse perna para conseguir desenvolver o que a gente faz. Então hoje ela só o que é feito pelo projeto não é o Marcos. Muita gente acha que, né, é lógico, a gente acaba liderando um processo, porque você tem como uma liderança, digamos, nessa área, né, tanto profissionalmente como, enfim, a nossa vivência, você acaba doando seu tempo, né, uma parte do seu tempo, da sua vida, para as ações que você acredita. Então, mas hoje a EFEL, a gente conta com 5 professores, né? Hoje a gente tem um grupo de estagiários também, né? A contribuição dos pais, ela é fundamental hoje, né, para manter esse trabalho. E nós, como membros, né, como fundadores e outros membros, né, alguns até mais ativos hoje, o nosso trabalho é manter a entidade com força, tanto do ponto de vista, né, econômico, do ponto de vista organizacional, do ponto de vista legal. Ela é uma entidade legalmente constituída, né, idônea, com todas as certidões.

0: prepara esses garotos para esse projeto que eu falei, né, anteriormente, de tratar o esporte de uma forma para essas pessoas, né, que são trabalhadores ou potenciais profissionais do futuro, numa construção de uma entidade que efetivamente valoriza o trabalho deles.
1: Hoje os treinos, vocês utilizam a quadra da Escola Maria Olímpia, é isso?
0: Isso, a gente está lá já há alguns anos, né? A gente já teve momentos que a gente utilizou o ginásio de esportes, né, em parceria com a secretaria, né? Talvez até por essas dificuldades em relação a recursos, né? A gente acabou tendo que em algum momento focar, né? E a gente optou por focar nesse trabalho de base, de formação, né? Mas a ideia sempre foi, a gente já fez isso, né? Um trabalho de representação, mas a competição, como a gente estava comentando anteriormente, ela exige um pouco mais de estrutura e você acaba atendendo, né, um número menor de pessoas. Então a gente sempre optou, né, por uma questão de
1: basicamente a função da AEFEL seria formação, colocar o atleta e aí ele seria entregue aí a outros departamentos, outras estruturas, é isso?
0: Na verdade, assim, como conhecedor dessa área, a gente ainda tem uma visão de que o sonho, né, principalmente acho que o futebol traz essa ideia, porque o futebol tem grandes investimentos. Então você pensa assim, eu vou colocar meu filho numa escolinha para ele se desenvolver e aí quem sabe ele jogar numa grande equipe. Isso é muito bacana, isso faz parte do processo. Isso acontece, né? Tem garotos ali, meninas que vão se desenvolvendo e começam a jogar nas equipes da região, né? Eu sempre brinco assim, para formar que é o difícil, né? Então para você pegar um garoto, um jovem, né, ou uma pessoa que não sabe jogar e você investir nela, essa é a parte difícil. E é isso que às vezes os grandes times, eles fazem em parte. Então o que eu queria dizer, sim, a EFEL tem esse olhar da formação, mas também tem esse olhar da construção de uma estrutura que possa aproveitar esses garotos, porque nem todos vão conseguir espaço num grande time, porque não tem muito espaço num grande time. Então é comum a gente ver histórias também de pessoas com potencial em todos os lugares. Aqui em Jales você deve falar assim, aquela pessoa jogava muito, aquele garoto jogava muito, independente do esporte, se é futebol e tal, ou tem um talento. Então a nossa visão é assim, todo mundo tem um talento, todo mundo é bom em algo. Não há ninguém que não seja bom em algo. Mas você precisa oferecer oportunidade para essa pessoa se desenvolver. E isso leva muito tempo. E você fazer isso com qualidade, isso demanda recurso. Porque uma das dificuldades que a gente tinha, e tem ainda, mas eu acho que isso tem se amenizado, é ter uma estrutura para a gente segurar os professores. Nossos professores são bons, são excelentes, mas a gente compete com o quê? Se a gente não tem estrutura, essa pessoa tem que ter outras atividades, né? Então, numa estrutura de alto nível, né, que a gente fala muito do esporte de alto rendimento, não é só o cara ser bom. Ele tem que ter estrutura para conseguir fazer aquilo que ele é bom. Então, a ideia de criar uma entidade nesse sentido é porque ela acaba sendo uma forma de você aglutinar energia. Então, aí você consegue aglutinar o apoio do poder público, da iniciativa privada, das pessoas, né, de uma forma mais consistente, para que isso floresça. Então, é um processo. Eu diria que a gente a cada dia que passa, eu vejo que a entidade está mais forte.
1: Hoje, os pais que nos ouvem agora, a partir de que idade as crianças podem chegar ao projeto? E é um projeto até adulto também, para aqueles que jogam até como forma de recreação, né, Marcos?
0: Sim, a ideia é o esporte fazer parte da vida da pessoa, né? Hoje a gente tem grupos a partir de 9 anos. Então a gente tem as turmas de 9, 10 anos, 11, 12, 13, 14, 15 a 17 e os grupos adultos, né? A gente sempre teve o cuidado de separar as turmas, né, conforme faixa etária. Em alguns momentos você consegue, ou por necessidade, né, juntar algumas faixas etárias, mas hoje a gente conseguiu criar esse desenho. Então o trabalho é muito bom, né? A gente tem o professor Jairo, o professor Neto, o professor Everton, que está vindo agora, né, que é de Santa Fé, o professor Newton, o Isaac, a Maria Eduarda, os estagiários, enfim, a gente tem um grupo. E além dos membros,

0: membros, né, que voluntariamente ali tentam dar suporte e é fundamental, né, volto a agradecer o apoio e trabalho dos pais e também dos participantes. Os grupos adultos, a gente tem grupos a partir de 18 anos, tem grupos, tem que a gente chama de master, né, que é a galera acima de 30, 40 anos. Se eu me permitir, eu posso deixar também depois o contato da nossa secretaria. Então, qualquer dúvida que a pessoa...
1: É para os pais que quiserem, né? Quem está acompanhando, pessoal, o projeto Eiffel, basicamente hoje trabalha com o vôlei em Jales, mas quem sabe daqui a pouco a gente vai estar falando de outras atividades, né?
0: Esse ano a gente até criou já a lista de espera, né, para outras modalidades e atividades. Então a gente tem o vôlei em todas as faixas etárias a partir dos 9 anos. Então, a partir dos 9 anos até 80 anos ou mais, né? A gente tem o trabalho com a galera. E a gente criou lista de espera agora para ver a demanda. A gente quer montar uma turma inferior a 9 anos, então para crianças de 7 a 10 anos, que seria uma iniciação esportiva geral, né? Uma atividade física infantil, para despertar o gosto pela atividade física. Então, antes, né, da criança gostar de esporte, ela já nasce com o gosto pelo movimento, né? A criança necessita de movimento. Porém, hoje, com o desenvolvimento das tecnologias, né, uso do celular, computadores, a gente percebe que elas têm um estímulo muito grande ao não movimento, que é a tela. Então, a ideia desse projeto é a gente atender também esse público, né, de uma forma mais generalizada, para que depois, ali, 9, 10 anos, ela comece a se especializar em algum grau, mas não muito ainda. Então, ela escolheria uma modalidade. Como você disse, o primeiro projeto que teve, né, aqui é o voleibol, e devido ao sucesso, né, e às demandas que isso também acarreta, a gente sempre atua nele. Mas esse é um projeto que a gente quer desenvolver. Uma turma, a gente deve montar agora uma turma de futsal também. A gente quer montar um grupo de corrida e caminhada e um grupo de ritmos. Então, a Eiffel, na verdade, ela não é só um esporte, né? Ela é uma entidade muito ampla. Talvez as pessoas não saibam, mas entre os anos de 2013 e 2016, a gente desenvolveu um projeto de música lá no João Arnaldo. Alguns vão se lembrar que na época do Natal a gente fazia apresentações e era um projeto de música, que aí a cidade teve um edital, talvez muitos não saibam também, né, que eram os pontos de cultura. A gente acabou entrando porque tinha uma proposta de um professor, né, de música, o Thiago Misael Rossi, vocês talvez conheçam, fez música ali na UAB, né, na Universidade Aberta. E aí a gente apoiou esse projeto e aí nós desenvolvemos e atendemos ali no Jornal do Várias Crianças.
1: Tá certo.
0: Atualmente, só para concluir, né, a gente encaminhou um projeto junto ao CMDCA. Quero agradecer até aos membros, né, do CMDCA, que disse de alguma forma, e a população, né, que apresentou o projeto lá. Nós inscrevemos o projeto, cumprimos todos os requisitos, né? E a gente está no aguardo de talvez um desdobramento que a gente consiga criar núcleos com mais atividades também.
2: Com mais escolas, né? Com mais lugares, né?
0: Isso.
1: Qual que é o telefone? Você ficou de passar um contato pra gente? Aquelas pessoas que quiserem, né, se informar, colocar os filhos, fazer uma visita também, acompanhar alguns treinamentos, né, Marcos? Tudo isso é possível.
0: Hoje,
1: né?
0: Você consegue... acompanha essas turmas de iniciação ou os adultos, né, ali na Escola Maria Olímpia a partir das 5h30, uhum, que é após o horário de aula, né? O telefone é 44 99144 1221.
1: Repete pra gente que é 44 é Paraná, né?
0: Na verdade, assim, como a gente a sede da entidade é Jales, né, mas a gente teve uma ação em Maringá. Então, essa ação lá, a gente tinha tanto o vôlei lá como o grupo de corrida e caminhada. E aí esse número é porque atende as duas cidades, né? E aí como aqui o projeto já é muito conhecido e lá a gente tinha uma situação organizacional, né, interessante, a gente acabou utilizando esse número. E às vezes as pessoas acham que é uma entidade que não é de Jales. E é justamente o contrário. A sede principal é aqui, mas a gente tem ações em outros locais. Só para vocês terem ideia, a gente aprovou um projeto pela Lei de Incentivo de Esporte em Catanduva, que é o atual presidente, é o João Paulo, que nasceu em Jales, jogava basquete aqui, jogou basquete lá em Catanduva, em Araraquara, nas federação, né? E aí ele pediu a nossa ajuda para ajudar a implantar um projeto lá em Catanduva. As filhas dele jogam, uma joga no SESI. E ele quando nos procurou, foi bem bacana. Ele falou: Marcos, é que a gente queria um projeto aqui como o de vocês. Eu falei: não, bacana, a gente ajuda. E aí, se você quiser, né, você nos ajuda. Eu estava no meu segundo mandato, não poderia continuar, né? Você vem, ele já fazia parte desde a fundação do projeto, então sempre a gente procurou pessoas que gostavam do esporte, que tinham uma expertise na sua área, né? E aí ele topou. E aí depois ele acabou, hoje ele já está no segundo mandato, ano que vem a gente tem que voltar, né? Então, assim, então é uma entidade que tem sede aqui, mas a gente tem atuado em vários locais.
1: Outras frentes, né?
0: O telefone, ó, é 44 99144 1221 44 991 44 1221. Pode mandar um WhatsApp, a gente atende por WhatsApp e você vai ser muito bem atendido.
2: Minha filha joga lá, faz parte do projeto.
1: Adora. Referência, que é a escola Maria Olímpia também, né?
0: Sim.
2: Aqui em Jales tem alguém que possa estar através desse telefone?
0: A gente tem atendido assim, encaminha as demandas para os setores. Até assim, aquilo que você falou, né? O projeto ainda é muito vinculado à minha pessoa, porque de alguma forma a gente acaba acudindo às demandas. Por exemplo, hoje os professores a gente convidou para eles virem e tudo mais, mas eles estão em aula, né? Então a gente acaba atendendo essa demanda, até pelo tempo também que a gente está na entidade, a gente acaba tentando ajudar, e de alguma forma a gente sempre está em foco, mesmo quando a gente não quer, né?
1: Tá certo. Ô Marcos, obrigado, viu, pela presença. Vou falar um pouquinho da EFE hoje, que já é uma associação, uma entidade aí de 24 anos na cidade de Jales. Muita gente conhece o nome, nem todo mundo sabia as ações, e hoje foi uma oportunidade também de mostrar aí ao nosso público ouvinte. Obrigado, viu, por ter vindo aqui ao programa.
0: Eu que agradeço, tá?
2: Obrigado, Marcos.
1: Você vê algum futuro em atletas como Wagner, Murita, esse povo aí, ou eles têm conhecido várias pessoas, né? Eles têm conhecido fisioterapeuta, paramédicos, médicos.
0: Tem toda uma rede de atendimento, né? Mas assim, o Wagner, e assim como outros, né, amigos e crianças e jovens, é o que eu disse antes, assim, a gente tem muito talento no Brasil. A gente tem muito talento no Brasil, e em Jales, nem se diga. Eu tava vindo para cá e eu tava pensando, tem tanta gente de Jales hoje que mora fora, ou trabalha fora. Tem um amigo de Maringá, tem um carinho muito grande por lá, por isso essa ligação é, né, grande. Muita gente daqui vai estudar na universidade lá onde eu estudei. E um dessas pessoas é o Marcelo Costa. O Marcelo é filho do Coxinha, que tinha a bicicletaria aqui. O Marcelo era, até há pouco tempo, presidente da OAB de Maringá. É um dos advogados tributaristas mais renomados de Maringá.
2: Olha aí.
0: Né? Fora outras pessoas aí que a gente conhece, que são amigos.
1: Jales tem excelentes, né, profissionais, já gerou vários atletas, né?
0: Sim.
1: E artistas, inclusive, aqui, que saíram de Jales.
0: Eu tô lecionando agora, né, o último contrato que eu tive, e aí tem uma faculdade lá em Minas que tem medicina e tal. E aí eu fui conhecer um trabalho de um professor lá de esporte e tal, e a dona da faculdade lá, uma das coordenadoras lá, tava lá. Ah, eu sou de Jales. Ela falou: Jales? Ela falou assim: eu fiz pós-graduação em Jales. E eu acho que isso mudou a vida dela como gestora, porque eu acho que ela se inspirou na Unijales para ter a estrutura que ela tem hoje lá.
2: Você vê, né?
1: Sem dúvida. Eu acho que nós temos, assim, quem é de Jales, você disse, nasceu em Jales, né, Adelina? Eu sou meio bairrista, mas já tem um pouco de motivo para isso também. Não é só gostar da cidade, né, Marcos? É que a cidade realmente ela gera alguns prodígios. Agora, o Wagner e o Morita, que eu conheço, eu sei que eles estão treinando lá também, eles treinam lá, eles têm conhecido muitas pessoas.
2: Você precisa ir lá jogar. Você precisa ir lá jogar com o Wagner.
1: Eu vi isso ontem. Massagista, fisioterapeuta, paramédicos.
2: O Wagner deve ser bom jogador de vôlei.
1: E em breve, se continuar assim, Jesus.
0: Deixa eu aproveitar, fazer um convite, né? O Wagner é da turma mista. Então, a turma que jogam homens.
1: É meio recreativo, né?
0: Só recreativo. Mas a galera eu diria pra você que é uma das turmas melhores que a gente tem. E isso é na terça-feira, 7:30. Na quinta-feira, a gente tá criando uma turma feminina a partir de 18, mas na verdade sim, a partir de 18, para a gente conseguir atender todos os adultos. Então, quem tiver interesse é só aparecer. E você.
1: Quinta-feira, né?
0: Quinta-feira, 7:30. Terça-feira, o masculino. E de segunda a sexta, as escolinhas. Então, às 5:30, em geral, são as turmas mais jovens, né? De 11, 12, 10, 9, 10, 11, 12 e 13 a 17. E depois os masters.
1: Isso, né? Aí. Obrigado, viu, Marcos? Obrigado. Bom, assim a gente vai mostrando. Obrigado, então.
0: Eu que agradeço, tá? A Fel agradece. Em nome de todos.
3: Obrigado.
0: Parabéns pelo programa também.
2: Obrigado.
1: Obrigado, Marcão. A gente, assim, mostrou um pouco esta oportunidade. Você gosta de voleibol, quer participar? Não, já jogou? Parou de jogar faz tempo? Então vai lá, a partir das 5:30, as escolinhas na escola Maria Olímpia, todo mundo sabe, fica ao lado aqui no complexo do estádio municipal, né, Marcos? E você vai se informar, vai ver o nível também dos treinamentos e de repente vai fazer parte. Um cara que daria...
0: Agradecer a escola, né, e todo, enfim, a gente tem apoio de todos os setores, então todos que de alguma forma apoiaram, apoiam e irão apoiar, né, e a gente quer agradecer de coração.
1: Um que daria muito certo, Deleizão, no voleibol é o seu Orlando Ribeiro, com 2,5 metros, né? E ele tá aqui para mais um boletim lá direto de Votuporanga, porque os investidores do Shopping Center Votuporanga anunciam unidade de loja de uma das maiores redes varejistas do país. Está aberta também a agenda para as escolas de Votuporanga e região enviarem caravanas para o Festival Literário de Votuporanga, senhor Orlando Ribeiro.
4: Bom dia, amigos e amigas do Antena Ligada. Vamos com as informações de Votuporanga. Sextou, galera. Sextou hoje, é dia 31 de julho, acabando mais um mês. 18 graus centígrados neste momento em Votuporanga. E ao contrário de ontem, o dia amanheceu bonitão, sol brilhando e a temperatura em elevação. O Votuporanga Shopping, que tem inauguração prevista para agosto do ano que vem, anunciou oficialmente ontem que a loja Renner estará instalada no empreendimento. Confirmação foi divulgada pela diretoria do shopping, que destacou a trajetória da empresa, o processo adotado pela rede para definir as suas ampliações. Então, tá aí. A Renner é uma das maiores varejistas de moda do Brasil e sua chegada integra o processo de formação do mix de operações do Votuporanga Shopping, empreendimento que está em fase de implantação e, como já dissemos, né, deve inaugurar em agosto de 2027. A loja âncora deverá ser a dos supermercados Porecatu, que estará com um mega espaço, né? Vai ser uma mega loja, segundo o empresário José Francisco. Vamos, né? Vai ser um bom fator preponderante para o desenvolvimento econômico de Votuporanga, com certeza, já que o centro de compras promete reunir aí cerca de 100 empresas, no mínimo, né? Bom, um outro detalhe interessa bastante aí para vocês de Jales, para a comunidade escolar aí de Jales, tá? O FLIV, Festival Literário de Votuporanga, abriu o agendamento para caravanas escolares da cidade e região. Os grupos serão recebidos entre os dias 10 e 14 de agosto durante a programação do festival, que vai de 8 a 16 de agosto, lá no Parque da Cultura. São mais de 40 atrações gratuitas voltadas à literatura, cultura, artes e formação de leitores. Então, as diretorias, né, as coordenadorias, supervisores de ensino que desejarem que as suas comitivas escolares participem desse grande evento literário e também artístico e cultural, podem entrar em contato pelo telefone 17-3405-9670, repito, 17-3405-9670, pedir para passar para o ramal 214. E vai ser de segunda a sexta-feira, das 7:30 às 17 horas. As escolas municipais, estaduais e particulares interessadas devem fazer o agendamento. As atividades voltadas aos estudantes serão realizadas sempre nos períodos da manhã, às 8, 9 e 10 horas, e da tarde, às 13, 14 e 15 horas, permitindo que as instituições organizem as visitas de acordo com suas disponibilidades. Para o público escolar, a programação foi preparada para transformar a visita ao festival em uma experiência educativa, cultural e inspiradora. De Votuporanga para a Antena Ligada, falou Orlando Ribeiro.
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7: Bom dia, Claudinei. 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
1: E na sequência vem aí o noticiário policial.
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12: Ah, os amigos do Antena Ligada, estamos chegando nesta sexta-feira com as informações do plantão policial. A base operacional, a Polícia Militar Rodoviária, nós tivemos tranquilidade nas rodovias pertencentes à base da cidade de Jales. Na região, motociclista colide contra gado na pista. Ferimento leves em Santa Fé do Sul. O acidente envolvendo motocicleta com carro de passeio e um animal de grande porte movimentou, portanto, o trânsito na manhã de ontem, perto da região da Estiva, em Santa Fé do Sul. O caso aconteceu após um gado invadir a pista, surpreendeu o condutor que trafegava pelo local. O motociclista acabou atingindo o animal durante o percurso. Apesar do impacto do susto, o piloto teve apenas escoriações leves. Não precisou ser levado ao pronto-socorro para o atendimento médico. O caso serve como um alerta, né, para motoristas de motocicletas e veículos que mantêm aí a atenção dobrada ao passar em estradas da região, trechos rurais, onde a presença inesperada de animais na pista pode trazer risco. Nós tivemos também um caminhão com produtos perigosos, pegou fogo na Percy Valdir Sebeghini entre Guarani do Oeste e Fernandópolis, ou Fernandópolis e Guarani do Oeste. O caminhão que transportava produto perigoso foi atingido por um incêndio na rodovia Percy Valdir Sebeghini, a SP-543. O trecho foi entre os quilômetros 574 e 575, sentido a Fernandópolis. Veículo, o caminhão da Vox 24280, com placas de Votuporanga, conduzido por Tiago André. O motorista percebeu a fumaça da carga pelo retrovisor e encostou o caminhão em um local seguro antes que a chama se alastrasse. O condutor e os ajudantes abandonaram o veículo sem ferimentos e acionaram o socorro. O atendimento foi realizado pelos coordenadores de Defesa Civil de Guarani do Oeste, o Marco Antônio Florian, e de Ouro Oeste, Marco Antônio Leite, que passava pelo local, prestou apoio. A extinção, portanto, do fogo ficou a cargo dos bombeiros de Fernandópolis. Para combater as chamas, a equipe utilizou 40 mil litros de água, 6 galões de líquido gerador de espuma, uma operadora conjunto com caminhões pipa de prefeituras da região, o da usina de álcool Alcoeste, além também do suporte da Polícia Militar Rodoviária. A ação foi rápida, garantiu segurança na rodovia e evitou danos para as pessoas. Acidente com carreta deixou 3 feridos em São José do Rio Preto. 3 pessoas ficou ferida na manhã, portanto, de ontem. Após uma carreta perder o controle, invadir o acostamento da BR-153, o trecho urbano de São José do Rio Preto. A ocorrência foi registrada por volta das 7h10 da manhã. Exigiu a mobilização de emergência de equipes da Polícia Rodoviária Federal. Segundo as informações da corporação, a vítima havia parado as 2 motos embaixo do pontilhão para proteger-se de um temporal que atingiu a região naquele momento do acidente. Em uma das motos estava o casal, enquanto que na outra o ocupante, apenas o condutor. Durante a chuva extensa ou intensa, o motorista, portanto, da carreta, perdeu a aderência dos pneus, derrapou, né, e acabou atingindo os motociclistas que aguardavam a estiagem no acostamento. Os três ocupantes dos veículos, as duas motos, teve ferimentos, receberam atendimento médico no local, enquanto que o condutor da carreta saiu ileso, não teve ferimentos. Pouco tempo depois, uma segunda colisão traseira envolvendo um caminhão e um carro de passeio foi registrado também no mesmo local, sem deixar feridos. A respeito, portanto, um assusto, estrago materiais. Tráfico continuou influindo. Registro apenas de lentidão provocado aí pelo fluxo do horário. Também nós tivemos em Jales, um homem e uma mulher foram presos em flagrante por tráfico de drogas durante uma operação da Polícia Militar Jales. Foi no bairro Vila União. Foi durante o patrulhamento, as equipes flagrou uma negociação de entorpecente e abordou o usuário, que confirmou ter adquirido uma porção de crack no local. Em seguida, os policiais militares realizaram busca na residência do suspeito, aonde localizou porções de crack pronta para venda, maconha, R$ 1.343 em dinheiro. Os suspeitos foram conduzidos à Central de Polícia Judiciária, onde as autoridades policiais ratificou prisão em flagrante. Ambos permaneceram à disposição da Justiça. Morador de Fernandópolis, de 34 anos, é encontrado morto em cova clandestina em Mato Grosso. O morador de 34 anos, morador de Fernandópolis, foi encontrado morto dentro de uma cova clandestina em uma área de mata no bairro Tecelli Júnior, no município de Lucas do Rio Verde, no Mato Grosso. A vítima foi identificada como Jonathan Rafael de Souza Leopoldino. De acordo com as informações apuradas pela Polícia Militar, Jonathan e um outro homem foi retirado à força da sua residência durante a noite e levado para uma vegetação, onde foram submetidos às agressões, torturas. Jonathan não resistiu aos ferimentos e veio a óbito. Foi sepultado no local em uma cova com cerca de 14 metros de profundidade. E em seguida, a vítima sobreviveu uma ação criminosa após fingir que estava morta. O homem, que sofreu um disparo de raspão no rosto, houve corte, lesão no rosto e fratura em um dos dedos, permaneceu imóvel até amanhecer o dia, quando ele conseguiu abrir um espaço da cova e fugir, pedindo socorro. Com base nos detalhes passados pelo sobrevivente, a equipe da polícia iniciou busca com o auxílio de cão farejador. Localizou o corpo da vítima, de Fernandópolis, após 2 horas de varredura. A área passou por perícia técnica, onde também foi apreendido vestígio de sangue, peças de vestuário, e o caso está sob investigação da Polícia Civil. Trabalha para identificar a autoria e motivação do crime. Uma informação que, nesse caso, já tinha 2 pessoas presas também como suspeito do caso. Polícia Militar prendeu 150 quilos de maconha enterrado no sítio em Olímpia. Uma denúncia anônima mobilizou a Polícia Militar e resultou-se na apreensão de 150 quilos de drogas na área rural do município de Olímpia. A ação ocorreu no distrito de Ribeiro dos Santos, onde policiais localizou um ponto de armazenamento clandestino de um entorpecente em um sítio da região. A intervenção começou após a corporação receber informações sobre a existência de trechos com terras removidas, marcas recentes de escavação no local, propriedade rural. Diante das suspeitas, a equipe da polícia deslocou até o endereço e realizou buscas detalhadas na área. Durante a escavação, os agentes encontrou 3 grandes tambores plásticos enterrados no solo, nas quais estavam escondidos os tijolos de maconha, além de 610 gramas de cocaína, Quase um quilo de cocaína, hein? Uma balança de precisão e insumo para o fracionamento e embalagem da mercadoria. O total de matéria apreendida foi recolhido, total do material, levado para a Central de Polícia Judiciária e registrado a ocorrência. A Polícia Civil abriu inquérito para conduzir as investigações e identificar a autoria dos entorpecentes. Apura-se a propriedade, funcionava como um centro de distribuição, o depósito de frequente tráfico de drogas em Olímpia. A enfermeira perdeu R$2.400 após cair em golpe do falso link em Rio Preto. A enfermeira de 55 anos procurou a Central de Flagrantes de Rio Preto para denunciar um golpe bancário na qual foi vítima. Ela teve um prejuízo de R$2.418,18 após criminosos realizar transferências via Pix sem autorização da mesma. A moradora percebeu também as movimentações suspeita ao checar o extrato da conta no banco. Segundo o relato feito à polícia no dia seguinte, a vítima lembrou de ter recebido um dia antes um link atribuído a um plano de saúde. A mensagem prometia cadastro de seu currículo profissional na instituição, mas tratava-se de uma armadilha, um golpe. Após acessar o endereço eletrônico, o smartphone da enfermeira começou a apresentar sérios travamentos e falha no funcionamento. A principal hipótese é de que os golpistas tenham instalado um programa malicioso no aparelho para invadir o aplicativo do banco e roubar o dinheiro. A ocorrência foi registrada como estelionato e o caso segue sobre responsabilidade do 2º Distrito Policial de Rio Preto, que tentará identificar as responsáveis pelas transferências e o estelionato na conta da vítima. Foram essas informações do plantão policial para os ouvintes do Antena Ligada.
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10: Com a gente nesta hora, às 8:47, Saburaqui, o sabor que contagia. Ontem não ganhamos Saburaqui, hein, Kikão? Empatou o jogo. Fernandinho ontem ainda confirmou, ó, tô meio desanimado, mas tá mantida a aposta e estava apostado no Corinthians e Atlético. Ontem ficou 0-0, não teve ganhador, né, Fernando? Vamos abrir a aposta agora pra Internacional na classificação? Que tal? 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São 8:48. O Campeonato Brasileiro da Série B abre a rodada 21 hoje. E teremos dois jogos. O Operário pega o São Bernardo e o Ceará enfrentará a Ponte Preta, que vai mal no campeonato. O Vila Nova briga lá em cima, pega o time do Sport Recife. O Sport caiu bastante, está em 10º lugar. O Botafogo enfrentará o América de Minas. Chance do Bota também se estabilizar fora do Z4. Atlético pega o Criciúma e o Novo Horizontino pega o Juventude. Esse jogo com o Juventude é bem importante, tem 35 pontos o Juventude, o Novo Horizontino tem 33, precisa de resultado, né? O Náutico enfrentará o Atlético de Goiás, esses jogos já são no domingo. Novo Horizontino, Atlético, Náutico, o Cuiabá pega o Fortaleza com Paulo Altuori, voltou a treinar um time no futebol brasileiro. Ele mesmo, na apresentação, vai treinar o Fortaleza. Dizer o seguinte, olha, nunca imaginava retornar ao futebol brasileiro no comando técnico de um time importante como é o Fortaleza. Paulo Altuori, pessoal, que não tem aquela vozona grossa, toda encorpada. é o novo técnico do Fortaleza. E o Goiás, na segunda, pega o Londrina, o Avaí enfrentará o CRB. Rádio Antena, são 8 horas 49 minutos, agora 8h49. Daqui a pouco nós vamos chamar o seu Orlando Ribeiro para falar do Palmeiras dele, o Verdão dele. Até porque esse fim de semana, eu não recordo, teve já jogos da Copa do Brasil, sim, em finais de semana, mas nós não vimos há muito tempo tirar uma rodada do Brasileirão.

0: vai adiante na Sul-Americana. O time do Grêmio em casa ontem tinha perdido o primeiro jogo, perdeu de novo pro Bolívar. Grêmio 0, Bolívar 1, Bolívar será adversário do São Paulo, foi ontem. E a equipe do Santa Fé, que tinha ganho do Caracas 2-0 em casa, fora venceu por 3-2. Já tínhamos tido as classificações do Vasco e o Bragantino, o Santos na terça também a classificação da equipe do Tigre e o Cienciano, que havia se classificado também na quarta-feira. Desta forma, pessoal, em termos de Conmebol, montada a fase das oitavas, agora com aqueles que passarem em primeiro nos grupos, né, na fase de classificação da Sul-Americana, eles se juntam neste momento às equipes que passaram pelo play-off. O Boca vai enfrentar o Deportivo Recoleta, jogos na ordem Boca e Deportivo, depois a volta no campo do Deportivo. O Bolívar vai receber o São Paulo, jogo da volta no Morumbis. E o Santa Fé pega o River. O Vasco vai enfrentar o time do Olímpia e o Bragantino, clássico brasileiro com o Atlético Mineiro. O Santos pega o Macará e o Tigre, o Montevideo City Torque. O Cienciano enfrentará o Botafogo do Rio de Janeiro. Falamos então da Copa Sul-Americana e as definições. Delezão, o time do São Paulo vai encarar o tal do Bolívar, que ganhou os dois jogos. Não me parece ser tão suave assim, nós estamos aqui na torcida, viu, Deleuzão?
1: Acontece que o nosso São Paulo não está trazendo confiança para os torcedores, né, Claudinei? Futebol muito fraco do São Paulo, vários problemas extra-campo, diretoria, conselheiros, dívida, jogadores sem receber salário elenco...
0: Deleuzão, me parece que está na média aí dos outros times, né?
1: Está tudo Santos, na média.
0: Vamos tirar o Palmeiras um pouquinho, dos outros grandes paulistas aqui. O Mirassol, que é o juvenil, é um jovem revelação desse Campeonato Brasileiro, não tem tantos problemas como São Paulo, Corinthians e Santos, né?
1: Não, não tem. É má gestão, né, Claudio? Má gestão. Agora, vai pegar o Bolívar fora, e esse é um jogo importante, porque se tomar uma partida lá, tomar uns 2-0, 3-0, tchau, né? Então, São Paulo tem que pelo menos tentar o empate lá nesse jogo, para depois tentar resolver no Morumbi, aí, se for jogar no Morumbi, porque tá alugando para show para tudo quanto é lado, né? E resolver o problema aqui para ver se passa de fase.
0: São 8h53 na Rádio Antena 102. Vamos chamar o seu Orlando Ribeiro para falar do Palmeiras dele. Flaco Lopes e Vitor Roque podem jogar juntos pela Copa do Brasil domingo. É a esperança do torcedor alviverde. Mas também reclama esse seu Orlando, hein, Deleuzão? Reclamou outro dia pacas do goleiro Carlos Miguel. Agora tá aqui esperança, porque o Palmeiras fez 4-0 no meio de semana. Tem um baita de um plantel, situação bem estabilizada. O senhor reclama da sorte também, senhor Orlando Ribeiro.
2: E nós voltamos dentro do Antena Ligada. O assunto é futebol Palmeiras. A goleada do Palmeiras sobre o Vitória pela 21ª rodada do Campeonato Brasileiro, que causou tantas polêmicas, também marcou o retorno de Flaco Lopes aos gramados após a disputa da Copa do Mundo pela Argentina. Ele foi acionado no segundo tempo e voltou a atuar ao lado de Vitor Roque pela primeira vez em pouco mais de 4 meses. A última vez que a dupla Flaco Hops esteve simultaneamente em campo foi a decisão do Paulista, quando o Verdão venceu o Novo Horizontino por 2-1 e ficou com o título do estadual. Desde então, os atacantes se desencontraram nas escalações devido às situações clínicas, né? Primeiro do Vitor Roque, né? Evidentemente, e agora eles tentam reeditar a parceria de sucesso que marcou a temporada de 2025. Vitor Roque disputou a reta final do Paulistão no sacrifício, né? Essa é a grande verdade. Na partida seguinte, contra o Jacuipense, ele sofreu uma lesão ligamentar no tornozelo esquerdo e aí teve que fazer cirurgia e tchau, Belo, né? Ele voltou ao gramado na derrota por 3-2 para o Atlético Mineiro, mas entrou só no segundo tempo e atuou por cerca de 30 minutos. Diante do Vitória, novamente começou entre as reservas e foi acionado aos 27 minutos da etapa final. No jogo diante do Vitória, a dupla não impressionou, né? Não impressionou de jeito nenhum. Muito pelo contrário, né? Quem mais brilhou foram Maurício e Sousa e o Arias, né? O Palmeiras mesmo, os dois do Palmeiras pouco renderam no jogo. Mas é claro, isso é explicado pelo longo tempo de inatividade da dupla. Bom, o Palmeiras sub-20 continua irresistível, né? Ele venceu o Red Bull Bragantino por 2-0 e consequentemente estará na final do Brasileirão sub-20.

0: Parabéns à equipe das crias da academia. De volta para o Poranga, para a Antena Ligada, falou Orlando Ribeiro.
1: Rádio Antena, são 8 horas e 56 minutos, 8h56, Campeonato Brasileiro. Ontem, dois jogos. O Cruzeiro com Matheus Pereira ganhou do Coritiba fora. Coritiba ficou na posição 11. O Cruzeiro encostou na parte de cima, foi a 30 pontos. Boa partida da equipe do Cruzeiro ontem, ganhou 1 a 0. Agora, antes de falarmos da rodada da Copa do Brasil, Delei. Esse Corinthians e Atlético do Paraná, eu não sei se você teve a oportunidade de ver esse Corinthians e Atlético Paranaense ontem. Você viu alguma coisa, Delei, desse jogo?
2: Não, não vi.
1: Não viu, né? Esse jogo aqui é o seguinte: nós passamos uma escalação, mas o Diniz é sempre daquele jeito. Ele surpreendeu todo mundo. Da equipe que é chamada de titular, só o Ranieri que estava jogando de zagueiro. Ele estava jogando de zagueiro. O Mateuzinho estava jogando de lateral esquerdo. Lateral esquerdo, o Mateuzinho. E o Hugo Souza no gol. Do que eu vejo aqui como titular, ou que vem jogando, só esses os jogadores que começaram a partida contra o Atlético do Paraná. E no banco estavam o Gustavo Henrique, o Gabriel Paulista. Acho que só também. Depois acabaram entrando os outros jogadores ali, ó. O André entrou, o Caio César entrou, o Garra entrou, o Yuri Alberto entrou. E o Bidon entrou também, jogadores que são todos titulares na equipe do Diniz. Por que isso? Por conta dos jogos que tem contra o Internacional. Eu estava lendo hoje de madrugada, acordei um pouco mais cedo hoje, estava vendo um pouco alguns comentários. O pessoal está dizendo, o planejamento do Diniz não está errado até certo ponto, Delei, na explicação por que esse time misto para rodar o elenco. Porque se você analisar a tabela do Campeonato Brasileiro hoje, o Corinthians, só um milagre, mas daqueles milagres com M maiúsculo para chegar e ter chance de brigar com o Palmeiras, 47 pontos. O Corinthians tem 18 pontos a menos que o Palmeiras. É quase impossível pensar nisso. Então, quer dizer, tem que brigar para chegar onde? Entre os quatro e estar na Libertadores, no Brasileiro. É isso. Mas o Corinthians está vivo na Copa do Brasil e está vivo também na Libertadores da América. Concorda, Adelê? Então,
2: concordo.
1: Aí é que está o lance. Por isso o Corinthians se utilizou desse expediente aí, o Diniz, para dar uma descansada no elenco. A coisa funcionou mais ou menos. O jogo foi muito feio, os dois times, né? O Atlético também, até pela posição, o Atlético está bem melhor classificado que o Corinthians, não renderam nada. O primeiro tempo muito ruim. No segundo tempo, aliás, vamos começar pelos lances. Eu acho que o Corinthians ontem deixou de ganhar dois pontos em casa e teve um prejuízo enorme. O Zachary Labiad, que estava como titular ontem, meio campista, é o imediato do Garro, tem feito bons jogos e está num momento de adaptação bem importante no time do Corinthians. Num jogo sozinho dele, no meio, num lance de disputa de bola no meio campo, em frente ao banco de reservas, inclusive do Atlético do Paraná, quando vocês virem o lance, pessoal, se tiverem oportunidade, notem. Não teve nenhum choque com o jogador do Atlético, nada. Mas percebam a reação do jogador do Atlético do Paraná quando ele vê o lance do Zacarias. Foi um lance muito esquisito dele. Ele fez isso com o joelho aqui, ó. Ele torceu o joelho, mas de uma forma tão forte, pessoal.
2: Vai ficar muito tempo de.
1: Não sabe ainda, mas tomara que não, né, Delei? Mas a princípio.
2: Mas deve ter tido algum rompimento, alguma coisa.
1: Foi tão forte o lance.
2: Não fala nada nas notícias?
1: Não fala disso. Apenas que há um entorse grave, mas não tem nenhum. Foi tão forte que fez várias escoriações da parte externa do joelho. Em cima do joelho, no joelho e nas duas laterais do joelho. Tipo o rompimento da pele também, Delei.
2: Nossa.
1: Foi uma coisa terrível. Então notem que o jogador do Atlético Paraná, ele joga a camisa sobre a cabeça assim. Acontece muito isso assim quando. Tipo,
2: o desespero, né?
1: Bate protestando.
2: Desespero.
1: Quando o jogador tá protestando contra um lance, ele saiu em direção ao banco do time dele, não quis nem olhar o que tinha acontecido, sabe? Então aí mostra a gravidade do caso. E imediatamente ele já olhou pro banco, o Zacarias pediu substituição.
2: Isso porque o Hugo Souza pegou um pênalti, né? Isso eu vi.
1: O Hugo Souza ontem. Não teve. Não, o primeiro tempo foi bem ruim. Aí no segundo tempo, aí entrou o Caio César, entrou no lugar dele, mas o juiz também, até pela. Todo mundo ficou muito preocupado. Jogadores dos dois times, vendo aquele lance, ele encerrou o primeiro tempo, teria mais alguns minutos. São 9 horas. No segundo tempo, entraram o André, entrou o Yuri Alberto e também. Entrou todos os chamados titulares, né? E o Yuri Alberto com o Caio César, o Caio César, começou a render bem mais. O time do Corinthians vivia um momento muito bom, estava pressionando a equipe do Atlético do Paraná, a casa cheia ontem, muita gente no estádio, estava frio em São Paulo, e num lance mais ou menos na mesma posição do campo, só que do outro lado, num lance sozinho, meio que saiu correndo sem equilíbrio, o Yuri Alberto bateu a perna no chão. Eu não sei se o lance foi na arrancada dele, também teve um rompimento a princípio. A informação que foi um rompimento bastante delicado da musculatura posterior.
2: E o Roberto vive machucado, né? Não é um jogador que fica um bom tempo aí sem alguma lesão. Só que ele volta logo, né?
1: Ele volta logo, tem esse histórico. Mas se você pegar quantas contusões ele teve, ele é um dos caras que mais ficou fora.
2: Pro jogador isso aí é muito ruim, né, Claudinei?
1: Muito ruim, porque
2: ele não quer ficar sem jogar futebol.
1: Ele fez a pré-temporada inteirinha, né, Deleuze?
2: Perfeitamente.
1: Ele treinou 25 dias. Então não dá para dizer que é carga de jogos,
2: não,
1: nada
2: tem
1: disso.
2: Nada a ver.
1: E ele tinha ficado o primeiro tempo fora, foi poupado. O time estava num momento bom, aí depois da saída do Yuri Alberto, aí também já estava computado o prejuízo. Qual é o problema? Yuri Alberto vai fazer uma falta imensa. Esquece o tal do grandão lá, o Pedro Raul, né? Pedro Raul. O Corinthians não tem uma opção tão eficiente. E em relação ao Memphis, tá aquele embrolho ainda. Ninguém sabe se ele vem, se ele não vem. Teria que vir e assinar hoje. Na verdade, teria que ver se assinou ou não, porque o contrato terminou ontem, né, Delei?
2: Não, é dia 30 ou dia 31?
1: É dia 30, né?
2: Então foi ontem.
1: Fala dia 30. Ah. Então tem que ver, porque uma continuidade, ok. Não continuidade, tá fora. Então o Corinthians ontem deixou de ganhar 2 pontos e um prejuízo enorme, né? Ó, termina hoje, Delei.
2: Termina hoje.
1: E
2: sem
1: o Diniz,
2: previsão de renovação.
1: O Diniz acabou, detonou o gramado. O gramado da arena sempre foi um tapete. Você vê agora.
2: Mas mudaram o gramado?
1: Mudaram, tá muita areia. E ele tá culpando, inclusive, o gramado.
2: Desde a inauguração da arena. Né?
1: Não, ele foi pra cima. Porque o entorse do labiab, claramente o pé dele ficou preso dali. Então, muita areia. E este foi o histórico de 0-0 ontem.
2: Esse que é o problema do tal do sintético, do meio sintético que eles falam, né?
1: Mas o saldo ontem com essas duas condições foi terrível pro Corinthians. Vamos fazer um intervalo, a gente vem com a rodada então da Copa do Brasil. Vai mandando a sua mensagem, deixando a sua observação. E boa sorte para você no sorteio de um rodízio daqui a pouquinho. Bom dia. Aposta do final de semana, Copa do Brasil. Delei, escuta.
3: Bora.
1: Aí, ó. Escapou ontem de perder. Ó, na vitória de domingo, bora. Não vai afinar, né? Fernando Henrique, Delei. Mas domingo é fora. Vamos na classificação. Se for na classificação, eu topo, né, Delei?
2: Ué.
1: O Leandro tá dizendo, esse gramado novo da Neoquímica vai machucar muito mais jogadores. Tá horrível. Bom dia, senhores. Uma excelente sexta-feira. Bom dia, meus amigos. Está na lista aqui, Valdir, tá? Na classificação, vamos na aposta aí, meu caro Fernando. São 9:04, voltamos já.
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0: 9:05, 9:05, olha lá. Estão mostrando aqui pro dele, olha o joelho dele aí. O do Labiad foi um lance muito esquisito, é difícil. Eu também nunca tinha visto.
1: Rasgar a pele.
0: É, foi.
1: Às vezes foi o choque que ele teve com a grama, né, Claudinei?
0: Foi muito esquisito. Ó, veja, nós estamos vendo aqui, pessoal. Olha a reação do jogador do Atlético do Paraná dele aí aqui.
1: Ele
0: vê a gravidade, ele sai com a mão na cabeça.
1: Triste, hein?
0: É, foi esquisito.
1: Feio mesmo.
0: Foi muito estranho. É, jogo de domingo, se quiser, eu sou o Inter, né? Tá, classificação, não quero, Fernando Henrique. É, ele quer. Tá fácil, né, Dereck?
1: Aí não.
0: Fala, Matheus, dono do Chiquinho. Ah, é, tem o Cartola hoje, hein, Dereck?
2: Bom dia, Claudinei, bom dia, Dereck. Pô, tava preparado pra ganhar mais uma Sabor aqui, porque o gordinho tá com uma vontade de beber refrigerante aqui. Mas que rodada feia, hein? Pelo amor de Deus.
0: Rodada esquisita, né? Pessoal que tem Cartola aí sofreu. Deleizão, pega o Cartola aí pra gente então dar uma olhada como é que foram os jogos e a performance. Na classificação, Fernandinho, vamos? Ou vai afinar? Vai afinar?
1: Já afinou.
0: São 9:00. É, ele tá correndo já ali, ó. Mas ontem eu apostei fora, né? Ah, não, mas eu não tô com palpite agora. Aquele lance do Labiad e do Yuri me deixaram... O time deu uma desconcentrada no time aqui lá. Na classificação, eu topo. Vamos? Ou vai usar a arvinha para fazer aquele xixizinho?
1: Ah, já vai usar, né?
0: São 9:06. Copa do Brasil. É, Copa do Brasil. Ó, que chiqueza. Jogos no final de semana. Que delícia. Eu gosto da Copa do Brasil dele aí. Não é porque nós ganhamos a última, não. Acho um campeonato interessante. Amanhã, um clássico carioca, 5:30. Vasco e Fluminense. Volta quarta-feira. Outro jogo. Amanhã, Atlético Mineiro e Juventude. O time do Atlético vai pegar o Juventude, que tá brigando lá na Série B. Amanhã, 19:30. Amanhã, Santos e Remo, 9:00. O Remo acho que não foi embora para... O Santos acho que pegou um adversário mais ganhável, né, Delay?
1: O Santos?
0: É. Eu acho que é dos adversários de todo mundo aqui.
1: O Santos e Grêmio, complicado, né?
0: É,
1: Internacional Corinthians também agora.
0: Boa.
1: E com esses desfalques, não fica complicado.
0: Ó, o Atlético do Paraná, segunda-feira, vai pegar o Vitória, 9:00. E os jogos do domingo? Corinthians, 7:30, Internacional e Corinthians, no Beira-Rio, Delay.
1: No Beira-Rio.
0: É,
1: e o Internacional, o Corinthians tem tudo pra vencer, né? O Internacional não vem bem.
0: É, mas...
1: Empatou com o Flamengo, porque o Flamengo tá jogando nada.
0: É, mas
1: com aquele timaço.
0: Mas é outra Copa, né? Você vê que
1: agora
0: Corinthians
1: é Copa do Brasil.
0: Tá bem nas
1: pegada,
0: Copas,
1: né?
0: Tá indo mal no brasileiro. Mal não, até que tá bem agora no brasileiro, né? O Mirassol vai pegar o Grêmio, Delay. Já não é aquele adversário, mas ontem o Grêmio, você viu? Perdeu a classificação em casa o Grêmio ontem, não segue.
1: Os dois times do Rio Grande do Sul estão em crise sem precedente. É. Tanto o Grêmio como o Internacional.
0: Ah, basta ver que eles estão brigando para não cair.
1: Para
0: não cair lá embaixo, lá, ó, os últimos colocados.
1: O Grêmio já está na zona de rebaixamento.
0: E o Inter é o primeiro fora.
1: E o Inter é o primeiro fora, mas com um ponto de diferença.
0: Então é isso. O Atlético Mineiro, bom, já falei do jogo do Atlético. É, outro jogo de domingo.
1: Chapecoense e Cruzeiro.
0: Ah, o Cruzeiro
1: tranquilo.
0: Vai ganhar da Chape, hein?
1: E Palmeiras e Fortaleza também não vejo maiores preocupações.
0: É, o Fortaleza pegou o Paulo Autuori. O Fortaleza tá na Série B esse ano, né? Tá disputando Série B.
1: Série B. E no Bank Park, hein? Vai jogar
0: no
1: o Palmeiras.
0: No Bank Park, mudou o nome.
1: Que também é o tal da grama sintética lá, que tem jogador que evita de jogar. Neymar é um deles, tem vários, não é só o Neymar, não. É que eu lembrei do Neymar, mas tem vários jogadores que têm receio de jogar nessas gramas. É semi-sintética, né? Um pouco de... Não sei como que é. Mas você vê o que aconteceu aí com dois jogadores do Corinthians, hein?
0: Ah, então, a grama...
1: E, não teve, e foi sozinho, não teve
0: lembra,
1: nada.
0: Você lembra, lá, até a gente falou que você machucava o joelho, você andava de joelho ralado quando jogava lá e andava no meio da molecada, você estava sempre com o joelho ralado. E quem machucou... Foi até poupado de treino e de jogo o Ranieri, quando foram
1: no treinar, gramado,
0: no
1: do,
0: gramado
1: Corinthians.
0: Do Corinthians.
1: Será que não tinha que ligar um alerta, não?
0: Então, já
1: era pra ter ligado um alerta, né?
0: Agora duas
1: que é normal, né?
0: Um jogo, o primeiro jogo foi contra o Remo, o Corinthians fez um passeio em cima do Remo, nesse gramado. Ontem foi um jogo mais disputado, já aparecendo os problemas, né? O Léo Jardim tá pressionado, tá dizendo o Fabinho, porque o Flamengo não tá jogando nada.
1: Mas claro que tá pressionado.
0: Pelo time que tem, né, Fábio?
1: Mandaram o Felipe Luiz embora. Mas o Felipe Luiz fez um bom trabalho no Flamengo. E ele não tá mantendo pelo menos o trabalho que o Luiz Felipe fez.
0: O Felipe Luiz. Ele era querido pela maioria dos jogadores,
1: sim,
0: né, Fábio?
1: Sim, também.
0: 9:09. O Delay vereador tá botando fogo aqui. Vai, aposta. Eu sou Corinthians. Aposta ele, né, Delay?
1: É, ué.
0: É, quer apostar no Inter lá?
1: Bom dia. O gramado da Neoquímica É, a Arena sempre foi um dos melhores do país. Verdade, agora, gente, de ficar de olho, porque perder mais jogadores com essa gravidade que foi ontem.
0: É, o Gordo fazer, não sei se você viu o jogo.
1: É isso mesmo.
0: O Yuri Alberto.
1: E já teve esse problema lá atrás com o Ranieri, que ralou o joelho, mas ralou numa grama, pô. Difícil entender, né?
0: Então, pra ficar fora de jogo.
1: Tinha que ter alguma, tem alguma coisa pra ele ter ralado ali. Né? É questão da. De, não sei como que é, a areia.
0: Basta ver o visual, né? É. Basta ver o visual. Bom, são esses os jogos aí válidos.
1: Quer o Cartola?
0: É, vamos lá, o Cartola então, pessoal. O Cartolinha valendo uma camiseta da Autovisão Vistorias, mais um fardo de refrigerante Sabor Aqui, o sabor que contagia, tá bom? Combinado?
1: Olha, o primeiro do... Ah, não, aqui é primeiro... Não, pontuação na rodada.
0: Pontuação?
1: Uma mulher, hein?
0: Mulher.
1: Allianz 191 1914 Futebol Clube, da Nayara Duran.
0: Nayara Duran,
1: 106.48 pontos. Em segundo ficou o Sebastião de Dirce Reis, 102.78. Em terceiro, o Gabriel Castilho, 102.10.
0: Esse está sempre lá, né?
1: Sempre. Em quarto, o Maicon Molina, 100.95. E o Rafael Aranega, com 99.08. Fechando o quinto lugar aqui, que nós costumamos falar até o quinto lugar. E a pontuação no campeonato é o seguinte. É, em primeiro lugar, o Daniel Pondian, com 1.820.18.
0: Vale uma grana, viu, pessoal?
1: Vale
0: o
1: uma
0: campeão
1: grana
0: do
1: aqui.
0: Cartola, o ano passado, foram R$400, né, Relei? O presente Gabriel... da comercial já, Donizete. Abraço, Donizete. Adriano.
1: A dupla dinâmica. O Gabriel Castilho, em segundo lugar, com 1.810.33. Em terceiro, o Carlão Funileiro, com 1.799.97. Em quarto, a Franciele Iris, que ficou... Não tem nada... Não é essa que ganhou, que eu falei, né? Franciele.
0: Não, é
1: Nayara, né?
0: Nayara.
1: Franciele em quarto, com 1.790.53. E em quinto, o Sebastião de Dirce Reis. Esse sim ficou entre os cinco colocados da rodada, 1.766.05.
0: Eu tô tentando
1: ponto
0: ver.
1: Ponto pra caramba.
0: Eu tô tentando ver.
1: Ah, eu
0: ver
1: não nem falo o meu, não. Pulo o meu aí, porque.
0: Meu, você tá tranquilo, Adelê? Você tá num momento
1: não,
0: bem
1: não tô quase
0: soft.
1: Com... Eu tenho um momento muito soft.
0: A vida. Ei, Adelezão. É, vamos lá, deixa eu ver se eu acho aqui a corrida das Antas, até para falar como é que as Antas que eu acompanho aqui se comportaram. Ó, Antinha mora aqui, o Miguel fez a maior pontuação entre eles, o Miguelzinho, 91 pontos, depois o pai, o Fernando Berotti, 84 e o Euromédio, doutor Fernando Viola, um abraço, Fernando, fez 70 pontos. O Branco, que trabalha lá com o Fernando Henrique, que arregou, não quis apostar na classificação, 65, o meu time incrível, 62 pontos, Ribeiraço 58, Fernandinho Afinão 35, Cléo 28, Julião Boleiro, o cara do vôlei 18, tá certo? Por isso que ele vai mal no Cartola, né, Delay? É o preferido.
1: É.
0: E o Delay 14,5 pontos. Um é fiasco, aí. Vai cair seu treinador, hein, Delayzão? Delayzão, só pra gente encerrar aqui, sim, essa... Senhor. E já irmos pro bom começo, daqui a pouco nós vamos sortear mais um rodízio. Ó, hoje já foi um rádio, agora
1: a camiseta
0: aqui.
1: É segunda-feira?
0: Não,
1: da Autovisão? Ou já foi uma?
0: Já
1: hoje?
0: Foi junto.
1: Ah, uma hoje.
0: Já foi.
1: Opa,
0: uma camiseta.
1: Obrigado ao Nilton e o Laércio aí.
0: Isso.
1: Uma camiseta para Nayara, então, da Autovisão Vistorias Veicular.
0: Isto, Sabor Aqui, né? Sabor Aqui é. E camiseta.
1: E camiseta.
0: E hoje ainda tem um rodízio
1: top,
0: agora,
1: hein?
0: Na parte da manhã. E a partir de segunda-feira vamos sortear camisetas da Antena 102 também. Deleizão, quem vai se classificar? A Vossa Excelência, sem comentário, só quem classifica: Vasco e Fluminense.
1: Fluminense.
0: Inter e Corinthians.
1: Corinthians.
0: Mirassol e Grêmio.
1: Mirassol.
0: Atlético do Paraná e Vitória.
1: Atlético do Paraná.
0: Atlético Mineiro e Juventude.
1: Atlético Mineiro.
0: Santos e Remo.
1: Santos.
0: Chape e Cruzeiro.
1: Cruzeiro.
0: Palmeiras e Fortaleza.
1: Palmeiras.
0: Tá aí, portanto.
1: Ah, são times que tem mais tá bagagem,
0: bem,
1: né?
0: Tá bem.
1: E tão melhores nos
0: tá
1: campeonatos.
0: Bem seccionado,
1: que
0: estão, né?
1: E tão melhores nos campeonatos que estão disputando, né? Que todos esses demais aí. O Mirassol, mesmo na situação que é, saiu da zona de rebaixamento, mas tá muito melhor que o. Vai pegar o Grêmio. E o Mirassol já jogou com o Grêmio no Maião e já venceu.
0: É, sim.
1: Entendeu?
0: É, foi na volta.
1: Foi
0: agora,
1: na volta, né? É.
0: O Vitor tá dizendo que o ralado poderia ter sido antes do jogador do Corinthians. Ô, Vitor, acho que não, hein? O ralado foi no ato do lance. Dá uma olhadinha que você vai ver.
1: Eu
0: que
1: acho
0: quando
1: que
0: ele levanta...
1: Não é questão que a lesão. Eu acho que ele ralou em algum lugar nesse gramado, talvez uma areia que tem ali, ou talvez. É sintético, não é?
0: Então só não, agora, não,
1: é meio
0: em...
1: sintético ou é grama?
0: Ah, então,
1: não é grama
0: mudaram,
1: natural.
0: Eu sinceramente eu
1: mas
0: não sei.
1: Mas não é grama que, igual antigamente que nasce ali da terra e tudo mais, é aparato, tem uma terra por baixo. É um plástico que eles colocam, umas placas de gramas, entendeu, Claudinei? Então pode ser que algum material ali fez esses cortes no joelho dele, porque uma lesão em si não abriria dessa forma. Mas
0: foi bem esquisito. Foi esquisito o lance, negócio, foi esquisito. Né? Viu, Vitor? Eu acho que não foi, não. Dá uma olhada que você vê o jogador, inclusive eu tava lendo a respeito disso, que ninguém entendeu direito, né? E olha a reação do jogador do Atlético do Paraná, acho que entrega tudo, sim, né, Delei? Porque não foi falta, então, tá reclamando que ele fez falta. Não, não, o lance seguiu, só parou lá na frente, depois, porque o árbitro viu que o caso era grave, ele parou a jogada lá na frente. Nada a comentar aí sobre esse lance. E algumas confusões também ontem, totalmente desnecessárias no jogo. 9:15, mandar um abraço lá pro bairro Estados Unidos, o Marcel, que ouve a gente todos os dias, Delei. Muito obrigado, minha gente. Obrigado a todos vocês pelo carinho. Bom final de semana. E Delei é um ninja no Cartola, hein?
1: Mas já vou me ajeitar agora pro próximo.
0: Não, o Deleizão tá resolvendo umas paradas aqui. Vai dar tudo certo. Vou resolver umas paradas. É isso aí. Deleizão,
1: faça abraço a todos. Ótima sexta-feira. Que Deus abençoe poderosamente a vida de todos. E que tenha um grande final de semana em família. E até segunda-feira.
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8: 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Não precisa nem dizer, né, que já passamos do horário. 40 anos de Rádio Antena, 31 de julho, 2026 na sua folhinha. Até às 10 juntos, depois o Cléo, às 13 o Boque.

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3: Na Rádio Antena 102.937. Pessoal, quem hoje mandou mensagem cedo para ganhar o rádio, concorreu, né? Porque já que fizemos o sorteio nesse momento, fizemos o sorteio de um rodízio, um presente do Cleiton do Chiquinho Auto Posto, a churrascaria de Jales ao lado do terminal rodoviário. E vai pro final do telefone 8923. Fabiano, alô Fabiano, você ganhou hoje um rodízio aqui da 102, tá bom? Vem buscar o seu vale e bom apetite pra você. Valeu, gente! Semana que vem vamos vir com prêmio todo dia, hein? 40 anos, gosto.

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8: Bom começo, tem Jades e Jadson, faltam 15 minutos. Mandar um abraço pro Wagner Boiadeiro. Ô, Boiadeiro! Não ganhou rádio, não ganhou rodízio, mas ganhou a música, né?
9: Agora tô judiando, abraço, doutor.

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1: Tá aí, Fábio Júnior, sem peso, sem medida, aqui no Bom Começo Antena 102. Para você, uma ótima manhã. 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

0: o cantor grego Demi Russo, Artemius Demis, né? Ventorus. Alexandria, 1946, né? E se foi em 2015. Cantor grego nascido no Egito. Aí o Demi Russo encerrando o bom começo desta sexta-feira. Maravilhosa essa canção, né? Uma melodia aí pros ouvidos, um hino, na verdade, né? 1973, os bons momentos da música aqui na Rádio Antena 102, o bom começo. Tá de volta na segunda-feira, sempre com as grandes canções, as músicas que você mais gosta, as inesquecíveis também.
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0: notícias chegando no seu rádio nesta manhã de sexta-feira. O presidente Luiz Inácio Lula da Silva, do PT, sinalizou que não deve comparecer aos debates eleitorais de primeiro turno. A declaração foi dada em entrevista ao podcast Inteligência Limitada, ontem, apresentado pelo comediante Rogério Vilela. Lula disse analisar o quadro eleitoral antes da decisão de ir ou não aos compromissos eleitorais promovidos por emissoras de rádio e televisão do Brasil. O presidente afastou a possibilidade de debater com outros candidatos ao Planalto se o intuito não for informar a população. Lula ilustrou a falta de compromisso de postulantes ao cargo, citando um episódio da Tura de Fortaleza 2020. Esses dias no Ceará, um prefeito, era o mote da campanha dele, em depilar as partes íntimas. Ele quase ganha, diz datário, né? Pois é, então, ao embate, né? Então, da capital, André Fernandes, durante a campanha de 2 anos, viralizou aí nas redes, né? O candidato assinava aí algumas, né? Foi entrevista. 15, as notícias aqui na antena.
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0: É como se diz, né, Fabinho? Debate é pra se debater tudo, né? Inclusive o que tem de errado, né? E o certo também. Debate é debate, né? Vamos lá, 11h16, Antena 102, vamos lá partindo para mais uma hora, juntos aqui na frequência de 102,3 MHz, em Jales, estado de São Paulo, emissora classe A, de frequência modulada, trazendo aí a melhor programação na sua manhã de sexta-feira, hoje, 31 de julho de 2026. Vamos juntos, na melhor frequência, agora tem Antena Retrô.
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1: 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Quero você participando com a gente aqui. Zap Antena 997.

735-9981. Pra você, claro, indicar o seu flashback e nos ajudar aqui a fazer a programação do Antena Retrô. Journey.

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4: Vamos lá, estamos de volta com Antena Retrô e a sua participação por aqui, 997359981. Nelly Furtado, I'm Like a Bird.
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3: Mas aí o Partido Progressistas, né, o PP, publicou uma nota hoje em que anuncia que irá manter neutralidade nas eleições e que a senadora Tereza Cristina, do PP de Mato Grosso do Sul, foi comunicada e acatou a decisão. Líder do partido no Senado, Tereza Cristina foi convidada, né, pelo PL para ser vice na chapa do candidato Flávio Bolsonaro à presidência. Apesar do anúncio do PP, o senador disse, ao chegar em um evento em São Paulo nesta manhã, que ela tinha aceitado o convite. Nesta manhã, a sigla formalizou sua posição em nota. O PP fez consulta aos seus diretórios estaduais e, por maioria, decidiu permanecer na neutralidade no processo eleitoral, reiterando a posição de não convocar convenção nacional. É o que diz o texto. A decisão já foi comunicada e acatada pela senadora Tereza Cristina.
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3: Estamos de volta com Antena Retro, mais uma sequência aí com as velhinhas no seu rádio. E agora o tema do Smallville, né? O Superboy, lembra? Remy Zero, Save Me.

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4: Vamos lá, 12 horas e 54 minutos, a última sequência do

Legião Urbana, super protesto, né? À primeira vista, a letra parece comemorar, né, coisas ruins, mas um recurso de ironia, né? Em vez de elogiar problemas, a música denuncia diversos aspectos da sociedade brasileira atual e da condição humana, né? Entre as críticas aí na música, corrupção, injustiça, violência, desigualdade social, preconceito, intolerância, né? Alienação das pessoas, falta de esperança e conformismo. O famoso refrão, né? Vamos celebrar. Não é um convite para celebrar nesses problemas, não. A ideia é justamente causar desconforto, né? Ao celebrar o absurdo, né? A letra expõe aí quanto essas situações se tornaram comuns e aceitas pelo brasileiro. 1:03, final do...

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1: Bora lá, gente, o Antena Play no ar até as 3 da tarde. Eu prometo pra vocês que na segunda-feira a gente vai estar voltando aqui com o Antena Play na sua versão original, né? Eita, nós, segundona, Cleozinha já vai estar mais recuperado aqui da visão, né? Pra enxergar certinho as coisas aqui, né? Vamos lá, Gini Geno, no Antena Play.

0: César Menotti e Fabiano no Antena Play.
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0: Batista, tá aí o Amadão com Gustavo Lima, Alucinação. 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
0: Itália. O lendário zagueiro italiano Franco Baresi, emblemático capitão do Milan das décadas de 80 e 90, com o qual conquistou 3 títulos na Liga dos Campeões e 6 campeonatos da Itália, morreu aos 66 anos, anunciou o clube milanês nesta sexta-feira. A história completa do Milan está de luto pela morte de Franco Baresi. Seu exemplo e sua integridade ficarão gravados para sempre no DNA do clube, assim como sua icônica camisa número 6. É o comunicado do Milan, né? O ex-jogador era vice-presidente honorário do clube desde 2020. Campeão do mundo com a Itália, embora sem jogar, em 82, e finalista da Copa do Mundo de 94, Baresi é considerado um dos melhores zagueiros da história. O Milan não revelou as causas da morte, mas o ex-jogador havia passado por uma cirurgia em agosto do ano passado para retirar um nódulo pulmonar. 1h29.
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0: na Play. Deus abençoando as novidades aí pra você também. Faltando 14 minutos para as duas, não tem na Play. Portanto, em Michel Teló na sequência, antes teve Bruno e Marrone, teve Milionário e José Rico.
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0: música romântica de João Paulo e Daniel no Antena Play. Ela tem o dom de fazer chorar. Ótima tarde pra você, boa sexta-feira.
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0: rodada, hein? Na Arena Grêmio, Grêmio e São Paulo. Pois é, esse jogo vai ser dia 8, né? Os jogos do dia 8. Valendo aí pela 22ª rodada. Também teremos Remo e Atlético Mineiro. Ah, o Coritiba enfrenta Chapecoense também, né? Outro sábado, dia 8. Botafogo e Fluminense também. E no domingo, Cruzeiro e Mirassol, no dia 9, né? Também no domingo, o Palmeiras enfrenta o Internacional. O Bahia enfrenta o Vasco também no domingo que vem. O Santos enfrenta o Atlético Paranaense. E nós teremos aí no Cícero de Souza, Bragantino e Corinthians, às 18h30, no Maracanã, Flamengo e Vitória. Na semana que vem, aí, 22ª rodada do Campeonato Brasileiro. 14h07, as notícias do esporte.
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3: Olha, vem aí dias 7 e 8, né, de agosto, agora na semana que vem, na Praça Doutor Eufli Jales, o 5º Matsuri e o 55º Bom Odori, na sexta-feira e também no sábado, né, dias 7 e 8, a partir das 18 horas. Duas noites aí de festa, né, com muita cultura, diversão e sabores, apresentações
9: né? 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Vai ter concurso cosplay, coreografias com CIEV da terceira idade, inclusive, né? 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Imperdível! 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Na Praça Doutor Eufli Jales, Quinto Matsuri e 55º

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4: É a notícia da hora, deixando você bem informado nessa tarde gostosa. As condições extremas que ajudaram a alimentar os grandes incêndios registrados neste mês de julho na Espanha ficaram pelo menos 20 vezes mais prováveis por causa da mudança climática provocada pelo ser humano. No sudoeste da França, a influência do aquecimento global ao menos dobrou a chance de um cenário semelhante e aponta uma análise da World Weather Attribution, uma rede internacional de cientistas que estuda a relação entre as mudanças climáticas e eventos meteorológicos extremos. O estudo não investigou que iniciou cada incêndio. Os pesquisadores avaliaram como a combinação de temperaturas elevadas, falta de chuva e ventos criou um ambiente favorável para que o fogo se espalhe rapidamente e se tornasse mais difícil de controlar. E no clima atual, condições com essa intensidade são esperadas, em média, uma vez a cada 6 anos no centro da Espanha e uma vez a cada 20 anos no sudoeste francês, onde acontece os incêndios. E aí, integrantes aí da Unidade Militar de Emergências da Espanha e bombeiros da região de Castela e Leão combatem um incêndio em uma área florestal próxima ao bairro residencial de La Atalaya, em El Tiemblo, a 80 quilômetros ao oeste de Madrid, em 25 de julho de 2026, em meio aos incêndios florestais que já consumiram até 25 mil hectares. Então, a análise indica que calor, seca e ventos que favorecem os incêndios de julho também ficaram ao menos 2 vezes mais provável no sudoeste da França.
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15h09. 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Estamos chegando com mais um Rádio Raiz aqui nas ondas da antena 102, com a direção geral Dr. Vanderlei Garcia. Hoje, uma sexta-feira, 31 de julho de 2026. A partir de agora, você ligando 36320161 e pode mandar o seu recado pelo WhatsApp, que é 99735-9981, beleza? Vamos juntos até às 19 horas com a

0: horas e 10 minutos, estamos juntos novamente.
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0: Loira Gelada, Chitãozinho e Chororó aqui nas ondas da Antena Primeirinha, abrindo com chave de ouro essa tarde gostosa, é o Rádio Raiz.

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21: 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Legal, 15 horas e 24 minutos, Antena 102. Deixa eu mandar um abraço aqui agora. Alô, tio Eugênio, da linda cidade de Auriflama. Né, tio Eugênio, abração do Boquinho pra você, viu? Alô, Dico, um abração pro Dico também na sintonia. Alô, Daniel Pérez, também da linda cidade de Aparecida do Taboado.
22: Ô, Boquinho, seu amigo Daniel Pérez de Aparecida Taboado, aqui do outro lado do Cordinho. Por favor, meu amigo, hoje é dia sexta-feira, dia 31, não é sexta-feira 13, mas é 31, 31 de trás pra frente é 13, né? Mas já pode tomar um. Manda, por favor, aí pra nós a música do Leandro e Leonardo, cerveja, cerveja e cerveja. Manda com amor, terinho, carinho pra Sandrinha Brito, diz pra ela, já pode tomar uma, viu? Tá na hora. Que Deus abençoe nosso final de semana, meu amigo. Daniel Pérez, obrigado.
21: Alô, Daniel Pérez, o nosso abraço. Boa, pai. Não é dia 13, mas é 31. 31 de trás pra frente é 13, né? Foi bem pensado, viu, Daniel? Abração pra você, meu amigo. Alô, Irene, minha grande amiga Irene, minha amiga, minha irmã. A Irene e o Luizão são os meus amigos, meus irmãos, pessoas maravilhosas. A Gabi faz aniversário hoje. Niver da Gabi. Amanhã, né? Amanhã é Niver da Gabi e do João Luiz, o filhão da Irene. E do João Luiz, filho e neta, né? Gabi é neta, o filhão Luiz. O filhão João Luiz, a neta Gabi. Aniversariante de amanhã deles, né? Ô, João Luiz, alô, Gabi, ó, parabéns pra vocês antecipado aí, viu? Que Deus continue abençoando vocês e muita saúde, muita paz e muito sucesso pra vocês, viu? Recebendo os parabéns da Irene, do Luizão, toda a família e amigos parabenizando vocês com muito amor e carinho, viu? Muito obrigado aí. Alô, Gabi, João Luiz, parabéns pra vocês, o nosso abraço. Alô, Luizão, alô, Irene. Alô, Zé Marçola de São João de Iracema.
23: Boa tarde, meu companheiro Boquim. Tudo bem com vocês aí na Antena 102?
21: Beleza.
23: Boquim, é o Zé Marçola aqui de São João de Iracema.
21: Fala, Zé.
23: Se possível, manda pra nós aí o Chico Rei Paraná, de lá pra cá. Tô dedicando aqui pra minha esposa, pra toda essa galera que tá ligada aí no seu programa. Sextou, hein, companheiro?
21: Sextou. Boquim,
23: hoje é dia de tomar uma lá na cidade, né? Bater papo com os amigos. E colocar a conversa em dia. Abraço, companheiro!
21: Valeu, Zé Marçola! O nosso abraço. Hoje é dia de bater papo com os amigos, confraternizar, colocar a prosa em dia, né? É gostoso, isso quer viver, né, Zé Marçola? Um abração pra você, que Deus continue abençoando vocês.

0: o sucesso de Leandro e Leonardo, cerveja, cerveja, cerveja, cerveja. Alô, tio Gênio, tio Gênio, tá ouvindo o boquinho, né, tio Gênio? Nosso abraço, hein? Alô, Zé Marçola, Chico Rei Paraná foi demais, e que modão, hein? Modão ajeitado demais, né, Zé Marçola? Zé Marçola tá preparando a turbinada e vai pra cidade, vai tomar um gelado com os amigos, né? Aê, Zé Marçola, nosso abraço, meu amigo. Alô, Daniel Pérez, do Pronto Socorro, rei de Aparecido Taboado, nosso abraço, nosso carinho também, viu? E amanhã, Gabi e o João Luiz faz aniversário. Eita! Ô, Gabi, faz aniversário amanhã, né, Gabi? Parabéns, Gabi!
1: Obrigada, tio Boquinha. Deus te abençoe sempre, viu? Abençoando
0: você.
1: Te amo, viu?
0: Eu também te amo, Gabizinha. Parabéns, felicidades, que Deus te abençoe. 102.2 FM. 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
0: 15 horas e 39 minutos, o Antena News, a notícia em primeiro lugar, deixando você bem informado. Dois dirigentes do alto escalão da FIFA criticaram nesta sexta-feira o plano do presidente Gianni Infantino de vender parte dos negócios ligados à Copa do Mundo para investidores privados. E o Carlos Cordeiro, principal assessor da presidência da entidade e ex-presidente da Federação de Futebol dos Estados Unidos, pediu demissão em protesto. Não posso permanecer em silêncio enquanto a FIFA considera vender uma participação na Copa do Mundo, afirmou em comunicado. E ele classificou a proposta como um mau negócio para o futebol. Segundo ele, a medida colocaria em risco um dos ativos mais valiosos do esporte. Outro dirigente da entidade, o diretor de operações Kevin Lamour, também fez duas críticas ao projeto. Em declaração Associated Press, ele disse que os funcionários da FIFA foram enganados pela falta de transparência na condução da proposta. Agora, esse é o projeto de uma única pessoa, escreveu Lamour, referindo-se a Infantino.
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3: Muito bem, 15 horas e 41 minutos é o Rádio Raiz. Alô, cowboy apaixonado, meu amigo Deva. Sextou, Deva, sextou. Uma ótima tarde, ex-Deva. Que Deus te abençoe, viu? Meu grande amigo Deva, o cowboy apaixonado. Ê, Deva. Alô, mandar um abraço aqui pro Wagner. Ô, Wagner, tá tudo beleza por aí ou não? Tá tudo na Santa Paz?
4: Boa tarde, Boquinho, meu amigo. Como que você tá? Testou, Boquinho. Fala comigo. Pode ou não pode, pode tampar outra
3: pode,
4: hoje?
3: Pode.
4: Nossa senhora. Tá o Ângelo, o Gordinho, o Éder, o Marcão. Tá o Tato. E o William trabalhando aqui, escutando vocês. Ó, toca uma modona apaixonada pra nós do Ronaldo Viola. Aquela uma que não dá nem vontade de ir embora do boteco. Toca aquela lá. Um abraço pro nosso amigo Vitão aí do Poceno aí, que tá todo jeito com nós aí, Vitão. Couro, Vitão. Pra cima da sexta, sextou, bebê.

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Carioca, 15 horas e 55 minutos, Antena 102, a rádio da sua cidade. Manda um abraço aqui, deixa eu ver aqui. Alô, alô, José Pião. Zé Pião, tá ouvindo um pouquinho, né, Zé Pião? Abração pra vocês aí, viu? Muito obrigado pelo carinho da audiência, viu, Zé Pião? Eita, tá ouvindo um pouquinho, né, Zé? Um abração pra vocês aí, viu? Muito obrigado pelo carinho da audiência, né? Tá o Zé Pião ouvindo um pouquinho, lá de Santa Albertina. Bom final de semana pra vocês aí, Zé. Nosso abraço, viu, Zé Pião aí de Santa Albertina, pra toda a galera aí de Santa Albertina. Um abraço pra vocês e muito obrigado pela audiência. Alô, Wilson da Gigante Hortaliça, né, Wilson? Tá ouvindo um pouquinho também, né, Wilson? Que beleza, hein? Nosso abraço, viu, Wilson? Meu grande amigo Wilson da Gigante Hortaliças. Um abração pra você, Wilson. Um abraço, muito obrigado pela audiência também, viu? Mandar um abraço aqui também pro deixa eu ver aqui, o Ângelo Sasso, tá aí na obra ouvindo um pouquinho, né, Ângelo? Um abração pra vocês aí, viu? Muito obrigado a todos pelo carinho da audiência, sempre, sempre aí, de Rádio Ligado, curtindo a Antena 102 FM.

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0: 102, a rádio da sua cidade. Vamos falar de futebol internacional, anunciado pelo Colo-Colo. Vozinha, aquele goleiro que deixou sua história na Copa, se aproxima de acerto com o clube do Marrocos. E o goleiro Vozinha, sensação de Cabo Verde na Copa do Mundo, está perto de acertar com o Birkane, do Marrocos. O jogador de 40 anos chegou a ser anunciado pelo Colo-Colo do Chile nos últimos dias, mas mudou os planos e agora negocia os detalhes finais para defender a equipe marroquina, segundo informações do jornalista Rafael Bozio.
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0: 16 horas e 12 minutos, Antena 102. Alô, Sandrinha. Sandrinha Brito, beijão pra você, minha amiga. Muito obrigado, viu? Muito obrigado, viu, Sandrinha? Bora, tirando a poeirinha da garganta. Alô, Sandrinha, o nosso abraço, muito obrigado pela audiência.

0: 6:18, Bruno Marrone, Faz de Conta. É o grande sucesso aqui na Antena 102, a rádio da sua cidade. 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
0: Legal, 16 horas e 36 minutos. Antena 102, a rádio da sua cidade. Manda um abraço aqui agora. Deixa eu ver aqui a galera participando aqui. Deixa eu ver aqui. Alô, Marcos. Tá ouvindo o Boquinho, né, Marcos? Abração pra você, meu irmãozinho.
11: Boa tarde, Boquinha, tudo bem? Aqui é o Marcão.
0: Alô, Marcão.
11: Toca aquela do Zezé de Camargo, Outra Vez por Amor. Eu ofereço pra todo mundo, tá? E fica com Deus, tá bom? Um ótimo programa aí e um fim de tarde abençoado para todos nós.

Dose Dupla, Zezé de Camargo e Luciano aqui nas ondas da Antena 102. Brigue comigo, mas não vá. Aê, modão bonito demais, hein? Matando saudades aqui nas ondas da Antena 102, a rádio da sua cidade. 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
0: Agora 16 horas e 50 minutos, Antena 102, arruma um bom, Israel.

0: 16h58, Antena 102, a rádio da sua cidade. Manda um abraço pra Fabiana e pro Tico lá no Quebra-Cabaça. Alô, Fabiana, alô, Tico, um beijão pra vocês e muito obrigado pelo carinho da audiência, viu, Fabiana, viu, Tico? Tá aí na sintonia ouvindo o Boquinho também, né? Manda um abraço pro Fabinho da padaria do São Lucas. É, Fabinho, daqui a pouco aquele modão bonito pra você, viu? Tá certo, Fabinho? Muito obrigado pela audiência aí, viu? Tá certo, sempre, sempre na sintonia. 16h58. 102
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3: Fala, pessoal, bom dia. Vou dividir uma coisa aqui com você.

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4: Legal, 17 horas e 6 minutos. Manda um abraço pro Jonei da World Car. Ô Jonei, tá tudo beleza por aí, Jonei? Tá tudo certo aí, Jonei? Como é que tá o barulho por aí?
6: Manda uma moda aqui pra nós, até o Márcio de Urânia aqui que tá enchendo um saco aqui com o palão aqui, pra ver se ele vai embora.
4: Como é que é?
6: Manda uma moda aqui pra nós, até o Márcio de Urânia aqui que tá enchendo um saco aqui com o palão aqui, pra ver se ele vai embora.
4: Ô Márcio, tá enchendo o saco do Jonei aí, rapaz? Alô Jonei, nosso abraço, alô Márcio, toda a galera, um abraço do Boquinho pra vocês aí, viu? Tá certo? Alô João Irode.
7: Boa tarde, meu amigo Boquinho, tudo bom?
4: Beleza?
7: Um abraço pra você aí, todos os ouvintes. Manda um abraço lá pro pessoal do Boi Mix, manutenção. O meu filho Henrique, tá bom? Abraço aí pra vocês aí. Ah, o Boquinho, esqueci. Manda aí uma moda aí do Barreirito pra nós. Pode ser morto por dentro.
4: Tá aí bonito, Jair Lúcio. Aí bonito, meu patrão. Ô, Márcio, ó o Márcio aí, ó. O Jonei mandou a foto do Márcio. Ô, Márcio, o Jonei é demais, né, Márcio? É, vou te falar, viu? Ô, Jonei é o maior cantador de bingo, viu, Márcio? Maior cantador de bingo, viu? Jonei não é fraco, não, viu? Jonei disse que o Márcio tá enchendo o saco dele lá na World Car da pizzaria, né? Mas tá nada, grandes amigos aí, né? Márcio, um abração pra você, meu irmãozinho. Abração pra você. Muito obrigado pela audiência, viu? Alô, Jonei! Nosso abraço, meu irmão!

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11: Legal, 17h32. Alô, Charles. Charles está ouvindo um pouquinho, né, Charles? Sextou, hein, meu patrão? Ei, chegou a sexta-feira, Charles.
12: Alô, meu amigo Boquinho. E aí, como é que você tá, meu brother? Olha aí, chegou a sexta-feira, abençoada.
11: Trem bom, hein?
12: Uma feliz noite aí pra todos, um bom descanso. Papai do céu abençoe poderosamente a cada um. Ô, Boquinho, manda um abraço aí, um alô. O pessoal do Elzabir Viana, principalmente a dona Sajane, professora Sajane, me cobrou esse abraço, rapaz. Falou que eu nunca mando um abraço pra ela. Então manda aí um abraço pra Sajane e pra todos os professores lá do Elzabir Viana.
11: Alô, Sajane, alô, professores do Elzabir Viana, um abração pra vocês aí, muito obrigado pela audiência, viu? Sempre, sempre na sintonia. Olha a hora, 17h33. Alô, Wilson de Aparecida do Taboado.
13: Alô, meu patrão Boquinho. Boa tarde, meu querido.
11: Boa tarde.
13: Boa tarde aí pra toda a galera. Hoje o Wilson vai de Vitor e Hugo. É, pra lembrar de mim, em estilo americano, beleza? Vitor e Hugo, pra lembrar de mim. Roda esse modão pra nós aí. Vai pra todos os ouvintes. Tchau, obrigado!

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4: Legal, 17:44, Antena 102. Manda um abraço aqui pra Silvia, lá de Iturama, Minas Gerais. Né, Silvia? Participando do programa hoje. Ela falou, Boquinho, eu tô ouvindo teu programa hoje. Eu adoro o triplex do ídolo. E ela mandou o triplex do ídolo pra nós hoje. Pediu o seu cantor preferido. E mandou as três músicas que ela gosta desse cantor. E nós vamos fazer o triplex do ídolo pra Silvia e a Márcia. A Silvia e a Márcia, né, Silvia? É isso, deixa eu ver aqui. É a Silvia e a Márcia. Elas adoram o programa, né? Alô, Silvia! Alô, Márcia! Um abração pra vocês e muito obrigado aí pelo carinho da audiência, viu? Valeu pela sintonia. Vem chegando o triplex do ídolo!
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4: É o triplex do ídolo, alô Silvia, alô Márcia, triplex do ídolo, Zé Ramalho.

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1: Muito bem, 18 horas e 5 minutos, Antena 102, a rádio da sua cidade. Alô, meu amigo Luizão, nosso abraço, Luizão, muito obrigado pela audiência, viu? Para todos os amigos, Luizão.
4: Vamos tocar esse modão, é bom demais, né, Luizão? É modão ajeitado, hein? Vamos tocar pro Luizão, o Goiano e Paranaense nesse bloco agora, né, Luizão? Abração pra você, meu irmãozinho. Abração pra você, pra Irene, pra toda a família, essa família linda aí, viu? Abração pra vocês, viu? Alô, lindão, nosso abraço. Luizão tá lá no córrego da porteira, né? Tá o Luizão e tá a Irene também, né? Abração pra toda a família, viu, Luizão? Meus amigos, meus irmãos. Alô, Cipó Caminhoneiro, grande Cipó Caminhoneiro. Tá ouvindo o bloquinho também, né, Cipó? Aê, Cipó, vai que vai, menino.
7: Boa tarde, meu velho amigo Boquim.
4: Aô.
7: Como é que tá o senhor?
4: Firme.
7: Como é que tá a vida?
4: Opa.
7: Toca pra aí uma música, hein, Boquim? O cara não é muito sertanejo, não, mas eu sou fã da música.
4: Ah, é?
7: Ah, brincadeira, aquele sertanejo muito.
4: Canta muito, hein?
7: Ah, Gustavo Lima, retrovisor, Boquim, por gentileza. Valeu, abraço, velho.
4: Valeu, meu irmãozinho. Vou tocar pra você esse bloco agora, viu? Mandar um abraço aqui também, um carinho especial aqui. É, alô, Vitinho.
10: Ô, meu amigo Boquinha, manda um alô aqui pra nós, pra Auto Mecânica Assassa aqui.
4: Opa!
10: Terminando de guardar as ferramentas, ajeitando as traias pra pescar aqui. Xiu!
4: Aí, moçada, vamos pescar, né, Vitinho?
10: Ô, meu amigo Boquinha, manda um alô aqui pra nós, pra Auto Mecânica Assassa aqui. Terminando de guardar as ferramentas, ajeitando as traias pra pescar aqui. Xiu!
4: Alô, Vitinho, alô, Igor. Toda moçada Mecânica Assassa, um abraço do Boquinho pra vocês aí. Boa pescaria, viu? Boa pescaria, viu? Um abração pra vocês aí, viu? Alô, Biro do Raio X, meu grande amigo e irmão, né, Biro? Grande Biro, nosso abraço. Ô, João Bala, tá beleza por aí, João Bala?
11: Ô, Joaquim, boa tarde, é o João Bala. Ô, Joaquim, toca aí pra nós uma do Barreirito aí, da Casa Antiga, pra nós aí.
4: Valeu, aí vai, meu
11: amigo. Agradeço a todos aí.
4: Beleza.
11: Um abraço, tchau, tchau.
4: Um abraço, João Bala, meu grande amigo João Bala. Abração, João Bala. Alô, Paulinho, do Paulinho Supermercado, Paulinho, a Tati, o Tony, um abração aí, tá lá no Santo Expedito, o Paulinho já tá preparando a churrasqueira, já preparou a churrasqueira, espetinhos assados aí hoje, né, Paulinho? É, espetinho de carne, porco caipira, cafta com queijo, moela de frango, linguiça de porco, caipira, trembão, hein? Alô, Paulinho, toda moçada aí, ouvindo a Antena 102, o nosso abraço e o nosso carinho.
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18:17, Goiânia e Paranaense, duas pedras que rolam. Alô, Luizão! Nosso abraço, Luizão, muito obrigado pela audiência. Alô, Arley também, um abração pro Arley. Alô, Fabiana, alô, Tico, aí do Quebra Cabaço, meus amigos, meus irmãos, abração pra vocês e Fabiana, viu, Tico? Muito obrigado pela audiência, viu? Valeu, muito obrigado mesmo pela audiência. Mandar um abraço aqui também, deixa eu ver, mandar um boa tarde aqui também. Alô, Gervásio, tá mandando aí um abração, modão, a programação aí. Pra esposa Martinha, pra Rose, a sogrinha, e a dona Maria Bezerra, popular Dorinha. Eita, que beleza, hein? O nosso abraço, meu amigo, muito obrigado pela audiência. Alô, Gervásio, sempre na sintonia, né? Ouvindo a Antena 102, a rádio da sua cidade. Nosso abraço, viu, Gervásio? Muito obrigado pela audiência. Manda um abraço pro meu amigo Ivan Montanher. Grande Ivan! Meu amigo Ivan lá do Bradesco, né, Ivan? Tá ouvindo o Boquinha agora, o Ivan falou assim, Boquinha, toca Anjo Loiro pra nós, então vamos tocar. Ô Ivan, abração pra você, meu irmãozinho. Nosso abraço.

0: José Rico. Alô, Ivan. Nosso abraço, meu grande amigo Ivan. Alô, Zimar também, né, Zimar? O Zimar, a Laurinha, a Renata. Abração, Zimar. Muito obrigado pela audiência, viu? Sempre, sempre na sintonia, né? Curtindo aí a Antena 102 de Olho, Hospital da Boca. 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
0: É a previsão do tempo, os termômetros marcando 29 graus. Marcando 29 graus e... A noite hoje, a noite com poucas nuvens e não chove, não está marcando chuva, viu? Não está marcando chuva para hoje. É, no momento, marcando 29 graus a temperatura. Amanhã que é sabadão, né? Amanhã que é sabadão, nós teremos aí a mínima para amanhã. 18 graus e a máxima 29, sol o dia todo sem nuvens no céu, noite de tempo aberto e ainda sem nuvens amanhã, mínima 18 e a máxima 29 graus amanhã.

0: 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E aí, Vitor, tudo beleza por aí?
1: Boa tarde, grande Boquinho. E aí, beleza? Boquinho, fazendo um grande favor, o João Mineiro e Marciano, se tiver jeito aí pra nós, tá eu e o Edão aqui, ó. E aí, ó, manda um abração pro Thiago Silveira, gente boa. Aquele lá é figura. Um abraço, pessoal, Poço Morumbi e todos os ouvintes aí do seu programa e da Antena 102. Valeu, Boquinho, bom final de semana, meu irmão.
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0: 18:26, Antena 102, a Rádio Sua Cidade. Sandro, tá tudo beleza, Luiz Sandro Mendonça?
3: Aô, Boquinho. E aí, como é que você tá, Marcelo? Rapaz, tá bem sumido esses dias. Tá na correria. Como é que você tá? Rapaz,
0: gestor,
3: né? Não tem jeito.
0: Não tem, ué.
3: Manda aí uma morada do Capial aí pra nós. Mandar pro meu irmão Silvinho, meu amigo Juninho, meu amigo Fabiano Fabuloso, o Marmotão, meu cunhadão Marcelo. Beleza? E tchau, obrigado, compadre. Estica, sextou.

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6: Fica 18 horas e 34 minutos. Alô, Rafa, o primo do Boquinho. Ei, parabenizando a mamãe hoje. Alô, Creuza, aniversariante de hoje, a prima do Boquinho. Minha prima fazendo aniversário hoje, né, Creuza? Parabéns pra você, saúde, paz, sucesso e que as coisas boas e belas da vida aconteçam pra você, viu, Creuza? E que desejo muita saúde pra você, viu? Muita paz, muito sucesso. Recebe os parabéns aí do Rafa, toda a família, né? Alô, Rose! É, a Rose tá por aí também, né, Rose? Um beijão pra você, viu? A prima do Boquinho também, né, Rose? Um abração pra você, muito obrigado pela audiência também, viu? Ô Creuza, que Deus continue te abençoando, viu? Muita saúde, muita paz e muito sucesso pra você, ok? 18 horas e 35 minutos, Antena 102, alô Fátima Pedroso. Um abração pra Fátima Pedroso, né Fátima? Tô ouvindo um Boquinho também. A Fátima do Manezinho. Ei, Fátima, nosso abraço, juntos e misturados. Um excelente final de semana pra você. E pra toda a família aí também, viu, Fátima? Você, o Manezinho, abração pra vocês aí, viu? Alô, Tati do Paulinho Supermercado também, o nosso abraço, Tati. Muito obrigado pela audiência também, viu? Sempre na sintonia. Alô, Zimar também, ouvindo a antena. Alô, Paulinho. Paulinho da Fuga, é, pra, oferecendo aí pro Thiago Batista, pro Fabinho do, da padaria de São Lucas, seu irmão, pro Luiz Carlos e pro Wilson da padaria, da padaria Nossa Senhora das Graças também, né? Eita, que beleza! Alô, meu grande amigo Paulinho da Fuga, pediu o Adalberto Adriano, eu vou fazer o triplex do Adalberto Adriano pra você hoje, viu? A música que você pediu tá no triplex também, viu? Beleza? Nosso abraço, Paulinho. Um abração pra você, muito obrigado pela audiência. Vem chegando o triplex com Adalberto e Adriano.
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6: É o Retro Sertanejo. O triplex já foi, né, gente?

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2: Agora 18 horas e 50 minutos, Antena 102, a rádio da sua cidade. Alô, meu grande amigo Wilson Toledo. Wilson Toledo gosta agora do Rick Renner e gosta do Adalberto Adriano também, né, Wilson? Abração pra vocês, viu? Alô, Luizão, lá no Corpo da Porteira, né, Luizão? Nosso abraço, meu irmãozinho, segura, ó. Ó o modão aqui, ó.

18 horas e 54 minutos, Chico Amado e Sol de Jodó. Tem alguém no seu lugar, é Luizão do Irene. É modão bonito demais. Vou deixar o último bloco, né, gente? Daqui a pouco tem a Voz do Brasil. Depois vem o Rogério de Sá e o Marcelo Ramire. E às 5 da matina amanhã volta o Rogério de Sá. Eu volto às 9 horas da manhã, amanhã. E ao meio-dia vem Cléo Garcia e às 3 da tarde vem Anderson Cleiton. Ok, gente? Com a Arena 102. Um abraço, um pouquinho pra todos. Fiquem com Deus e até amanhã, se Deus quiser. Tchau, tchau.

0: livros em formato digital.
1: São mais de 2.800 obras que podem ser acessadas pela conta gov.br. Natália Kuzlik.
0: O catálogo reúne obras didáticas e literárias e abrange desde os anos iniciais do ensino fundamental até o ensino médio. E hoje nós vamos falar sobre uma arte que é patrimônio cultural brasileiro.
1: Poesia pendurada no barbante, rima perfeita que conta as histórias do povo e do dia a dia do sertão. É o cordel.
0: O projeto quer valorizar a atividade no país. Graziele Bezerra.
2: A iniciativa prevê atividades como seminários, tratamento de acervos e apresentação de cantadores, poetas e xilógrafos.
1: Hoje, na apresentação da Voz do Brasil,

0: Brasil, Luciano Seixas e Mariana Jungmann.
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0: A Caixa Econômica Federal conclui hoje o pagamento do lucro do Fundo de Garantia por Tempo de Serviço, o FGTS.
1: Quem tem direito já pode consultar o valor de recebimento.
0: Nós vamos conversar agora com a repórter Luana Karen, que vai explicar pra gente como funciona essa distribuição.
1: Luana, boa noite. Fala pra gente então, desde quando é feita a repartição do lucro do FGTS?
2: Boa noite, Mariana, Luciano. Boa noite aos ouvintes da Voz do Brasil. Olha, desde 2016, o Fundo de Garantia por Tempo de Serviço, o FGTS, distribui parte do lucro obtido com aplicações em áreas como habitação, saneamento, infraestrutura e títulos públicos federais. A repartição é definida pelo Conselho Curador do Fundo, que estabelece tanto o percentual do lucro a ser distribuído, quanto o índice usado para calcular quanto cada trabalhador recebe.
0: E como é que ficou a distribuição neste ano, Luana?
2: Olha, Luciano, neste ano o índice definido foi de 0,01868341. Para calcular o valor que irá receber, o trabalhador deve multiplicar o saldo existente na conta do FGTS em 31 de dezembro de 2025 por esse índice. Mas eu vou dar um exemplo para ficar mais fácil. Quem tinha R$10 mil de saldo naquela data vai receber R$186,83. De acordo com a resolução do Conselho Curador, 89% do lucro obtido pelo FGTS em 2025 serão distribuídos aos trabalhadores, o que equivale a R$13 bilhões. De acordo com o secretário de Proteção ao Trabalhador do Ministério do Trabalho e Emprego, Carlos Augusto Gonçalves, o valor é depositado em contas ativas.
3: E os vocês têm mais isso, né? Distribuição de resultado. É só ele entrar no APPS, transtorno do FGTS, constatar qual é o seu saldo, os trabalhadores e as trabalhadoras receberão essa distribuição de resultado nas suas contas através de uma correção do valor do saldo.
1: Agora, Luana, e o trabalhador pode sacar esse dinheiro já imediatamente?
2: Não, Mariana, só nos casos previstos em lei. É importante lembrar que o dinheiro creditado como repartição do lucro segue as mesmas regras do FGTS. Ou seja, ele só pode ser sacado em situações como a compra da casa própria, demissão sem justa causa, aposentadoria ou doenças graves. O valor foi creditado na conta do FGTS de pouco mais de 138 milhões de trabalhadores e pode ser conferido no aplicativo FGTS ou pelo Internet Banking da Caixa para quem é cliente do banco. Mariana e Luciano.
0: Obrigado, Luana, pelas informações ao vivo aqui na Voz do Brasil.
1: Passa a valer amanhã a gasolina com percentual obrigatório de 32% de etanol.
0: A medida entra em vigor por um período de 180 dias, prorrogáveis por mais 6 meses.
1: Baseada em estudos técnicos com veículos leves e motocicletas, a alteração amplia o uso de combustível renovável.
0: Além de reduzir a necessidade de importação de gasolina e reforçar a segurança energética nacional.
4: O governo do Brasil publica a resolução que institui temporariamente a gasolina E32 e a nova mistura começa a valer neste sábado, 1º de agosto. Com a mudança, o percentual obrigatório de etanol anidro na gasolina sobe de 30% para 32% em todo o Brasil. A medida tem validade inicial de 180 dias, com possibilidade de prorrogação por mais 6 meses. Segundo o Conselho Nacional de Política Energética, a alteração busca ampliar o uso de combustível renovável produzido no país, reduzir a necessidade de importação de gasolina e reforçar a segurança energética nacional. A decisão é baseada em estudos técnicos que avaliam veículos leves e motocicletas movidos exclusivamente a gasolina. Os testes analisam partida, aceleração, dirigibilidade, emissões e durabilidade dos componentes. De acordo com o relatório, os veículos apresentam funcionamento adequado sem impactos relevantes no desempenho ou nos sistemas de combustível. A resolução também estabelece que a adoção definitiva da gasolina E32 ou de misturas superiores vai depender de novas avaliações. Claudimário Carvalho para a Voz do Brasil.
1: Obras didáticas e literárias na palma da mão. É o Programa Nacional do Livro e do Material Didático Digital.
0: Saiba agora como acessar.

0: livros da rede pública pela internet.
1: Uma plataforma permite que professores e estudantes da rede pública de ensino acessem livros em formato digital. O catálogo reúne obras didáticas e literárias e abrange desde os anos iniciais do ensino fundamental até o ensino médio. Como destacou Fernanda Pacobaíba, presidente do Fundo Nacional de Desenvolvimento da Educação.
2: Hoje, o nosso PNLD Digital reúne um acervo com mais de 2.800 obras, entre os livros didáticos e literários de diferentes etapas da educação básica. O leitor digital também conta com recursos de acessibilidade e personalização, como ajuste de contraste, espaçamento e navegação.
1: A avaliação das obras é realizada por professores especialistas do Banco de Avaliadores do Programa Nacional do Livro e do Material Didático, selecionados por uma comissão técnica. Os materiais didáticos de cada etapa de ensino se renovam a cada 4 anos. O acesso à plataforma pode ser feito pelo endereço pnld.fnde.gov.br com login realizado via gov.br. Reportagem Natália Koslick.
3: Na segunda-feira, começa a campanha de multivacinação para crianças e adolescentes menores de 15 anos.
0: Pais e responsáveis devem levar os jovens até a unidade básica de saúde para atualizar a caderneta de vacinação.
3: E atenção para quem mora nas cidades de São Paulo, Guarulhos e São Bernardo do Campo.
0: O Ministério da Saúde recomenda que os habitantes dessas cidades, com idade entre 0 e 59 anos, tomem vacina contra sarampo.
3: Até o dia 28 de julho, o Brasil confirmou 17 casos de sarampo nesses municípios de São Paulo. E a melhor forma de prevenir a doença é a imunização. Confira na reportagem de Pablo Mundim.
4: O sarampo é uma doença causada por um vírus e transmitida pelo ar. Os primeiros sintomas costumam ser febre alta, tosse, coriza, olhos avermelhados e mal-estar. Depois de alguns dias, aparecem manchas vermelhas que começam no rosto e se espalham pelo corpo, como explica o Dr. Tiago Cavalcante, médico de família.
5: Ele é um dos agentes mais contagiosos, porque geralmente uma pessoa que tem um vírus no seu organismo tem a capacidade de transmitir para até 18 pessoas ao seu redor. E o vírus pode ficar até 2 horas no ambiente ali circulando, né? Então isso ainda aumenta ainda mais a chance de ocorrer a transmissão. E basicamente os sintomas assim, lembra muito um quadro gripal. Aí, logo depois, poucos dias, obviamente, surgem as manchas vermelhas pelo corpo.
4: Mesmo com a eliminação da circulação contínua do vírus no Brasil, novos casos ainda podem surgir quando o sarampo é trazido de outros países. Por isso, especialistas reforçam que manter a vacinação em dia continua sendo a forma mais eficaz de evitar novos surtos. A vacina contra o sarampo é oferecida gratuitamente pelo SUS e faz parte do calendário nacional de vacinação. Na rotina, as crianças recebem 2 doses. Aos 12 e aos 15 meses de idade. Em situações de circulação do vírus, como ocorre atualmente nas cidades paulistas de Guarulhos, São Bernardo do Campo e São Paulo, a recomendação do Ministério da Saúde é a oferta da vacinação contra sarampo para todas as pessoas de 6 meses a 59 anos de idade, de forma indiscriminada, que moram nesses municípios. O Dr. Tiago Cavalcante reforça que a vacinação é fundamental para combater o vírus.
5: A ideia, fazer até um comparativo, por exemplo, com incêndio, né? É que não surja a faísca que vai acender aquele incêndio. Então, por exemplo, se a população da cidade estiver vacinada, o vírus chega, pode até chegar, mas ele não encontra quem infectar, porque o nosso organismo, né, vai estar ali com a barreira de proteção bem ativa, e o vírus morre ali. E é o que a gente chama até da imunidade coletiva, da imunidade de rebanho.
4: O sarampo pode ainda causar complicações graves, como pneumonia, inflamação no cérebro e até levar à morte, principalmente em crianças pequenas e pessoas com baixa imunidade. Quem não sabe se recebeu todas as doses pode procurar uma unidade básica de saúde para verificar a caderneta de vacinação. Reportagem Pablo Mundim.
0: Se inscreveu no FIES já pode checar se conseguiu o financiamento estudantil.
3: Prazo para confirmar as informações vai até a semana que vem.
0: E quem não foi selecionado já está na lista de espera para aguardar as próximas chamadas.
6: Nesta edição do FIES, o Fundo de Financiamento Estudantil, foram disponibilizadas 75 mil vagas em mais de 1.200 instituições de ensino. Com os resultados divulgados nesta quinta-feira, os pré-selecionados já podem completar as informações de suas inscrições até a próxima terça-feira. terça-feira, 4 de agosto. Quem não foi selecionado vai automaticamente para a lista de espera. E as novas chamadas serão realizadas entre 7 de agosto a 24 de setembro. O FIES concede financiamento a estudantes de graduação em instituições privadas que aderirem ao programa e que tenham avaliação positiva no Sistema Nacional de Avaliação da Educação Superior. Os estudantes podem conferir se foram selecionados no endereço acessounico.mec.gov.br/FIES. E para complementar as informações, acessar FIES Seleção, sem cedilha e tio, aluno.mec.gov.br. Edinaldo Júnior para a Voz do Brasil.
3: Atenção, candidatos do Concurso Público Nacional Unificado, CNPU 2.
0: O Ministério da Gestão, Inovação e Serviços Públicos publicou no Diário Oficial da União de hoje nova classificação para recompor vagas remanescentes não preenchidas e provimento de vagas adicionais.
3: Ao todo, são 702 pessoas classificadas, sendo 242 em vagas remanescentes e 460 em vagas adicionais.
0: Os convocados abrangem o INSS e o Ministério da Gestão e da Inovação e Serviços Públicos.
3: Os classificados devem acompanhar as próximas publicações para consultar procedimentos, prazos e orientações das próximas etapas do concurso.
0: Para saber mais, acesse gov.br/gestão, sem o tio, /fique por dentro.
3: Ter documentos importantes na palma da mão facilita a vida de milhões de brasileiros e evita deslocamentos desnecessários.
0: Pela conta gov.br é possível acessar gratuitamente certidões e comprovantes usados para solicitar benefícios sociais, participar de concursos públicos e resolver diversas pendências de forma rápida e digital.
7: Você que tem a conta GovBR não precisa sair de casa para pegar uma série de documentos. Vários deles são muito importantes, por exemplo, para pedir o Bolsa Família, o Benefício de Prestação Continuada, BPC, a Tarifa Social de Energia Elétrica, para acessar o Minha Casa Minha Vida e outras políticas públicas federais. São mais de 10 certidões disponíveis para você baixar de graça pelo seu celular, tablet ou computador. Uma delas é a Certidão do Cadastro Único, que é essencial para o Bolsa Família, a isenção de taxas em concursos públicos e a carteira do idoso. No GovBR você ainda pode baixar a certidão da pessoa com deficiência, documento fundamental para o sistema de cotas nas universidades, escolas técnicas e empresas. Essa certidão também é exigida para a pessoa com deficiência pedir o BPC. Se você pretende se inscrever num concurso público, vai precisar da certidão de quitação eleitoral. Ela está entre as que podem ser baixadas na plataforma GovBR. Também é possível pegar a Carteira Nacional de Vacinação, o Cartão Nacional de Saúde, o Certificado de Antecedentes Criminais, a Certidão de Situação Cadastral do CPF e do CNPJ. Nessa mesma lista estão disponíveis as certidões negativas de débito da pessoa física, pessoa jurídica e do imóvel rural. Para acessar os documentos, você entra no aplicativo GovBR ou no site gov.br e clica em Atalhos GovBR. Depois, é só olhar a lista de certidões e baixar a que estiver precisando. Reportagem Carlos Oliveira.
3: Os CNPJs, que até hoje tinham apenas números, agora também poderão ter letras.
0: O primeiro CNPJ alfanumérico foi emitido hoje.
3: A ideia é garantir a continuidade das combinações no país.
8: O CNPJ, que identifica empresas, organizações e instituições, está de cara nova. Agora, pode conter também letras e não apenas números. É o chamado formato alfanumérico. A Receita Federal emitiu o primeiro CNPJ desse tipo, com letras e números, nesta sexta-feira. O novo padrão amplia a capacidade de inscrições nos próximos anos e não impacta os CNPJs já existentes, que continuam válidos. O modelo alfanumérico também não altera os direitos, obrigações ou a situação cadastral das pessoas jurídicas já existentes. Novos CNPJs ainda podem ser emitidos apenas com números, já que o limite do sistema ainda não foi esgotado. Empresas que usam CNPJ em seus processos devem verificar se os sistemas estão preparados para receber e validar códigos alfanuméricos. A Receita Federal informou que a emissão de CNPJs neste modelo será gradual e que vai acompanhar a transição. Graziela Mendonça para a Voz do Brasil.
0: Amanhã é dia do cordelista. Você conhece essa arte brasileira?
3: A literatura de cordel faz parte da identidade cultural e carrega histórias, tradições e saberes populares passados de geração em geração.
0: Um projeto lançado no Ceará tem o objetivo de fortalecer a preservação e a difusão dessa manifestação artística por meio de atividades de formação, pesquisa e valorização de cordelistas e xilógrafos.
3: Vamos conhecer mais na reportagem de Graziele Bezerra.
9: O trabalho de um artista popular atraiu a atenção do professor Alex Canuto de Melo para o cordel. Mas o sangue nordestino também teve voz no nascimento de Sabiá Canuto, filho de maranhense com piauiense, neto de sanfoneiro, que além de professor, é poeta e cordelista.
10: Então eu fiquei encantado naquele momento, conhecendo o mestre do pif com o cordel.
11: É galinha, pato, peru, pavão, em mavestude, lá vai eu fui, de avô pra neto.
10: E ele me instigou a buscar me enveredar nesse caminho da poesia popular, do cordel, e achar o meu caminho também a partir daí.
9: Literatura de cordel é considerada bem cultural imaterial pelo Instituto do Patrimônio Histórico e Artístico Nacional, IFAM, desde 2018. O nome cordel vem dos cordões ou barbantes, onde os folhetos ficavam pendurados para serem vendidos em feiras. Essa expressão artística teve forte expansão no Nordeste do Brasil, a partir do final do século XIX. Poesia rimada, métrica perfeita. Para o professor Sabiá, um saber que precisa ser conhecido e preservado.
10: Então, através desse brinquedo que é o cordel e essa diversão, né? E você poder declamar, por exemplo, admiro o pica-pau no galho do angico, passo o dia inteiro, taco, taco, tico, tico, não sente dor de cabeça nem quebra a ponta do bico. Então, sem dúvida nenhuma, a gente precisa ampliar ainda mais esses acessos à literatura de cordel, né? A essa disseminação dessa cultura, né? A valorização dessa cultura.
9: Um projeto chamado Escola Brasileira de Literatura de Cordel e Xilogravura, lançado em Juazeiro do Norte, quer promover e valorizar ainda mais essa manifestação cultural. Para isso, a iniciativa do Ministério da Cultura, em parceria com as universidades regional e federal do Cariri, no Ceará, prevê atividades como seminários, oficinas, tratamento de acervos e apresentação de cantadores, poetas e xilógrafos, como explica Fanca Santos, coordenadora do projeto.
12: Serão aulas e espetáculos, nós teremos um congresso internacional de acervos muito importante, o tratamento técnico de todo um acervo que já está na UFCA, de Pedro Bandeira, Renato Casimiro, meu próprio acervo, entre outros, e vamos lançar uma linha de moda da Xilo, né, pensando na economia criativa.
9: As atividades devem acontecer até maio de 2027. A programação e informações sobre como participar serão divulgadas no perfil do Instagram, @escolabr de cordel e xilogravura. Reportagem Graziele Bezerra.
0: Mais do que museus, pontos de memória são espaços criados por comunidades para contar e guardar a sua própria história.
3: Essas iniciativas podem ser certificadas e habilitadas para obtenção de apoios, financiamentos e parcerias.
0: A certificação como ponto de memória é uma titulação concedida pelo IBRAM, o Instituto Brasileiro de Museus.
13: A 40 quilômetros de Brasília, o Centro Histórico de Planaltina reúne casarões, praças e a Igrejinha de São Sebastião. Há também um museu histórico, onde é possível conhecer objetos e o modo de viver dos habitantes do final do século XIX. Todo o centro relembra a história do município, que antes de ser incorporado ao DF, pertencia a Goiás e já era um núcleo urbano mesmo antes da vinda da capital para o centro do país. Simone Macedo, presidente e fundadora da Associação dos Amigos do Centro Histórico de Planaltina, detalha o que é possível encontrar no local.
14: Além dele contar a história até os dias de hoje, Planaltina DF, ele tem também as atividades artísticas, como montagem de exposições e também um dos principais eventos de arte contemporânea fora do eixo Brasília, né? É um ponto para que você chegue e viva o local como uma casa da época, né?
13: O Centro Histórico de Planaltina é considerado um ponto de memória, ou seja, uma iniciativa reconhecida por preservar e valorizar a história, a cultura e as memórias de um território ou grupo social. Raquel Teixeira, coordenadora de Museologia Social do IBRAM, explica qual o diferencial desses espaços.
15: Diferentemente de um museu tradicional, que tem a sua atuação baseada naquele tripé edifício, coleção ou acervo, né, e público, os pontos de memória desenvolvem processos museológicos que são baseados na relação território, memória e comunidade. Então a gente está falando de uma gama aí de processos museológicos que se dão fora dos ambientes museais tradicionalmente reconhecidos, né? São experiências que elas nascem do próprio protagonismo da comunidade.
13: Para um lugar ser reconhecido como ponto de memória, é preciso provar que a entidade responsável desenvolve programas, projetos e ações de museologia de caráter social. Com a certificação, o ponto de memória passa a estar apto a participar de políticas e instrumentos previstos para esse tipo de iniciativa, como explica Raquel Teixeira, do IBRAM.
15: Que pode favorecer a participação em editais, em parcerias com instituições públicas e privadas. É claro, observadas as regras específicas de cada um desses instrumentos, né? E é também uma ferramenta importante para que os pontos de memória possam se conhecer uns aos outros e, a partir daí, desenvolverem ações conjuntas, em parceria, fazerem cooperações.
13: Por meio de uma plataforma online, é possível cadastrar um projeto para certificação e acompanhar o processo desde a etapa de inscrição. E a população pode ter informações detalhadas sobre o histórico de atuação de cada um desses locais. O endereço é pontosdememoria.museus.gov.br. Reportagem Márcia Fernandes.
3: O prazo final para atualizar o cadastro destinado à concessão da licença de aquicultor foi prorrogado até 31 de dezembro de 2026.
0: A atividade pode ser realizada em águas marinhas, rios e lagos.
3: Entre as espécies cultivadas estão peixes, camarões, algas, rãs, peixes ornamentais, ostras e mexilhões.
0: A licença permite o trabalho dentro da lei, a comercialização sem riscos de multas e é requisito para obtenção de crédito rural.
3: Quem explica é a secretária nacional de aquicultura do Ministério da Pesca e Aquicultura, Fernanda de Paula.
16: Além de dar segurança jurídica à sua atividade, o RGP Aquicultor, ele facilita a venda do pescado produzido para a indústria de beneficiamento e também para exportação. E como funciona a atualização agora? As nossas superintendências federais de pesca e aquicultura nos estados continuam recebendo, analisando e dando andamento normal aos processos de concessão e renovação da licença. Além disso, as regras relativas ao monitoramento obrigatório da aquicultura e aos trâmites antigos de renovação estão temporariamente suspensas, garantindo um período tranquilo de transição para o produtor.
0: Mais informações na página do Ministério da Pesca em gov.br/mpa.
3: E essas foram as notícias do governo federal.
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0: Fique agora com as notícias do Poder Judiciário e do Congresso Nacional. Boa noite, bom fim de semana.
3: A gente volta na segunda-feira. Boa noite.
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19: STF suspende cobrança de mais de 255 milhões de reais em uma disputa judicial entre Petrobras e uma empresa de engenharia. TSE realiza entre 3 e 9 de agosto a primeira edição da Semana Nacional do Sistema Eletrônico de Votação. STJ define que revisão administrativa pode cancelar benefício previdenciário por incapacidade concedido judicialmente. Boa noite, eu sou Marcela Luiza. O Supremo Tribunal Federal suspendeu a cobrança de mais de 255 milhões de reais em uma disputa judicial entre a Petrobras e uma empresa de engenharia. A decisão envolve a forma como o valor da dívida deve ser corrigido. Judite Aragão.
20: A discussão é sobre o índice usado para atualizar o valor da condenação.
19: A empresa FDS Engenharia de Óleo e Gás defendia que a dívida fosse corrigida pelo IPCA, com um acréscimo de juros de 1% ao mês. O Tribunal de Justiça do Rio de Janeiro concordou com esse cálculo. A Petrobras recorreu ao STF. A empresa alegou que a correção deveria ser feita apenas pela taxa Selic, como já definiu o Supremo em outros julgamentos. Com esse critério, o valor da dívida é de R$ 237.800.000, quantia que já foi depositada em juízo. A diferença entre os dois cálculos passa de R$ 255 milhões. Ao analisar o caso, o ministro Alexandre de Moraes afirmou que, quando a sentença não define qual índice de correção deve ser usado e apenas faz referência à lei, deve ser aplicada a taxa Selic. O ministro lembrou que a Selic já inclui correção monetária e juros de mora. Por isso, ela não pode ser somada a outros índices. Como a sentença original não estabelecia um índice específico de atualização, Alexandre de Moraes suspendeu o cumprimento da decisão até o julgamento definitivo do processo.
20: Tribunal Superior Eleitoral dá início à primeira edição da Semana Nacional do Sistema Eletrônico de Votação. Na próxima segunda-feira, dia 3 de agosto, o TSE vai abrir a urna eletrônica para estudantes do Centro de Ensino Médio Elefante Branco, em Brasília. Juliana Cariri.
21: A atividade vai ser conduzida pelo coordenador de tecnologia eleitoral do TSE, Rafael Azevedo, e pelo ministro substituto do tribunal, Nauê Bernardo Pinheiro de Azevedo. Os dois são ex-alunos da instituição. A iniciativa busca ampliar o conhecimento dos alunos sobre o sistema de votação e também vai abordar temas como assinatura digital, sigilo do voto, fiscalização dos sistemas eleitorais, testes de segurança e as etapas de auditoria.
20: A Justiça do Trabalho reforçou o combate ao assédio eleitoral no ambiente laboral. Agora, sempre que uma ação trabalhista apresentar indícios desse tipo de prática, o juiz deverá comunicar imediatamente o caso ao Ministério Público do Trabalho e ao Ministério Público Eleitoral. Marla Lacerda.
22: A medida foi aprovada pelo Conselho Superior da Justiça do Trabalho e determina que a comunicação seja feita logo após o recebimento da ação, sem depender de pedido das partes. O objetivo é agilizar a atuação dos órgãos responsáveis e fortalecer o combate ao assédio eleitoral, sem interferir no andamento aí do processo trabalhista. A nova resolução também amplia a definição de assédio eleitoral, melhora a identificação dessas ações no sistema da Justiça do Trabalho e reforça o monitoramento dos processos, para garantir mais rapidez e eficiência no acompanhamento dos casos.
20: INSS pode cancelar administrativamente benefícios por incapacidade concedidos por decisão judicial. Esse entendimento foi adotado pelo STJ sob o rito dos recursos repetitivos. Fátima Uchoa.
23: Com a tese fixada pela primeira sessão, juízes e tribunais de todo o país devem adotá-lo em casos com a mesma questão jurídica. Para o STJ, como esses benefícios dependem da permanência da incapacidade do segurado, o INSS tem o dever legal de fazer revisões periódicas para verificar se essa condição continua existindo ou não. O cancelamento somente é válido se forem observadas as garantias do devido processo legal administrativo, com a realização de perícia médica, a notificação do beneficiário e a oportunidade de apresentar defesa antes da interrupção do benefício. O relator foi o ministro Teodoro Silva Santos.
20: 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Uma boa noite e um bom fim de semana.
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1: Eu sou Paula Groba.
2: E eu sou Ricardo Nakaoka.
1: E estes são os destaques de hoje do Jornal do Senado, que começa agora.
2: Avança projeto que cria cotas para jovens que deixam abrigos ao completar 18 anos.
1: Sancionada lei que amplia a divulgação do Disque 180 para vítimas de violência.
2: Lideranças indígenas buscam apoio do Senado para recuperação de áreas degradadas pelo garimpo.
1: Boa noite.
2: Boa noite.
1: Jovens que passaram a infância e a adolescência em abrigos ou casas-lares podem ter mais facilidade para ingressar em universidades e institutos federais.
2: A Comissão de Direitos Humanos do Senado aprovou uma proposta que cria cotas para quem deixa o acolhimento institucional ao completar 18 anos. A reportagem é de Rodrigo Rezende.
3: Um projeto aprovado na Comissão de Direitos Humanos, de autoria do senador Jorge Cajuru, do PSB de Goiás, quer garantir aos jovens que vivem ou viveram nessa situação até os 18 anos, ou seja, não foram adotados e alcançaram maioridade, uma cota nos processos seletivos para o acesso ao ensino superior e às escolas técnicas federais. O relator do projeto, o senador astronauta Marcos Pontes, do PL de São Paulo, afirma que a ideia colabora com a diversidade no meio acadêmico.
4: A proposição realiza a importante missão de conferir oportunidades a pessoas oriundas de acolhimento institucional. Lembrando que acolhimento institucional é diferente de instituições como a Fundação Casa, com menores infratores. É outro tipo de público. Ademais, atua para fortalecer a diversidade nos ambientes educacionais brasileiros, garantindo que pessoas com experiências distintas possam receber e compartilhar conhecimentos essenciais para a comunidade acadêmica e para a construção de sociedade mais justa e, portanto, mais equânime.
3: Marcos Pontes incluiu no projeto uma previsão de avaliação a cada 10 anos dessa política de cotas. A proposta segue para análise da Comissão de Educação do Senado.
1: E por falar em educação, um dos principais destaques do primeiro semestre no Senado foi a aprovação do novo Plano Nacional de Educação. A lei estabelece as metas e as diretrizes que vão orientar as políticas públicas para todos os níveis de ensino até 2034.
2: O texto já foi sancionado pela Presidência da República. Repórter Márcio Maturana.
5: Já sancionado pelo Executivo, o novo Plano Nacional de Educação define diretrizes, metas e estratégias até 2034 em todos os níveis, inclusive a educação superior. Entre as metas estão garantir que todas as crianças da educação infantil estejam na escola e que pelo menos 60% das que têm até 3 anos tenham acesso a creches. A relatora da proposta na Comissão de Educação, senadora Tereza Leitão, do PT de Pernambuco, destacou um mecanismo para evitar que as metas fiquem apenas no papel.
6: Este plano tem um diferencial do anterior. Ele tem um monitoramento bienal. A fiscalização, o monitoramento estão previstos para que ele seja um plano para valer.
5: Também foram aprovados a criação da Universidade Federal Indígena, o incentivo ao empreendedorismo no ensino médio, um regime especial para estudantes impedidos de frequentar aulas por saúde, gravidez ou amamentação e a inclusão da educação financeira, fiscal, securitária e previdenciária como tema transversal.
1: O Executivo também sancionou a lei que torna obrigatória a divulgação do serviço 180 para denúncias de violência contra a mulher.
2: Pelo texto, os serviços da Central de Atendimento à Mulher deverão ser obrigatoriamente publicizados em meios de comunicação de massa e em locais de grande circulação. Repórter Ruth Gomes.
7: Pela lei, escolas, hospitais, transportes públicos, órgãos públicos, locais de eventos, além de meios de comunicação, promoverão a divulgação de como vítimas e pessoas que têm conhecimento de que a violência está ocorrendo poderão pedir ajuda. Já o senador Wellington Fagundes, do PL de Mato Grosso, ressaltou a importância de unir forças em prol de salvar vidas, independentemente de espectro político.
8: Um tema que não tem partido, não tem ideologia e não pode mais esperar. Quando o assunto é defender a vida, não existe disputa política. Existe sim o dever de agir.
7: Relatora do projeto na Comissão de Constituição e Justiça, a senadora Mara Gabrilli, do PSD de São Paulo, resgatou o histórico da Central de Atendimento à Mulher. Ela lembrou que o serviço começou prioritariamente como um canal de orientação e, a partir de 2014, passou a registrar denúncias diretas com encaminhamento e acompanhamento junto à rede especializada.
1: Pesquisadores indígenas das regiões Norte e Centro-Oeste visitaram o Senado nesta quinta-feira para participar de uma reunião com consultores legislativos e representantes do portal E-Cidadania na Comissão de Meio Ambiente.
2: Eles querem aumentar a articulação política em prol de projetos de recuperação de áreas degradadas pelo garimpo. A reportagem é de Marcela Diniz.
9: Os pesquisadores indígenas que visitaram o Senado são dos povos Yanomami, Munduruku e Enauenê Naui. Os objetivos da visita foram conhecer mais o Senado e investir na incidência política em busca de apoio a projetos de recuperação ambiental em áreas destruídas pelo garimpo. As lideranças também querem a total desintrusão de seus territórios. O pesquisador Reginaldo Pocho Munduruku explicou que os indígenas precisam do parlamento, inclusive no orçamento, para garantir recursos para ações socioambientais.
10: A gente tem como objetivo de restaurar 106 hectares, né, dentro do nosso território. A nossa região foi degradada pela garimpo ilegal, né? Então, tudo isso impactou a nossa saúde dos povos indígenas, a vida da flora, né? Como os plantios de palmeiras, açaizeiros, contaminou também o nosso alimento, o peixe, né?
9: Em reunião com consultores do Senado na Comissão de Meio Ambiente, os pesquisadores indígenas ficaram sabendo, por exemplo, da oficina legislativa oferecida pelo E-Cidadania, portal por meio do qual é possível sugerir uma ideia que poderá virar um projeto de lei de verdade. O secretário do colegiado, Ayrton Aragão Júnior, explica que essa ferramenta pode ser útil, por exemplo, nas escolas indígenas.
11: Para aproximar também os jovens indígenas e as lideranças desse processo e dessa possibilidade de participação dentro do E-Cidadania aqui no processo do Senado Federal.
9: Pesquisa da Fiocruz de 2024 mostrou que 94% dos Yanomami de 9 aldeias invadidas por garimpos tinham alto nível de contaminação por mercúrio. Entre os Munduruku, um levantamento deste ano feito com gestantes mostra a contaminação de 97% das mulheres.
1: E os eventos climáticos extremos registrados nos últimos dias no país confirmaram a previsão dos especialistas.
2: Em dois debates realizados no Senado em maio, cientistas alertaram para a força do fenômeno El Niño este ano. Repórter César Mendes.
12: As chuvas intensas no sul e os vendavais no Rio e em São Paulo, registrados no mês de julho, confirmam o alerta dos especialistas de que o El Niño será forte este ano. Para o senador astronauta Marcos Pontes, do PL de São Paulo, é preciso aprimorar a legislação para enfrentar de forma adequada esses fenômenos.
13: Para proteger a população dos eventos que vão acontecer.
12: Segundo o climatologista Carlos Nobre, o El Niño acelera o jato de circulação atmosférica que vem do Pacífico em direção à América do Sul. E vários estudos têm apontado evidências de que o El Niño será muito forte este ano.
14: Esses eventos nos últimos dias de chuvas muito fortes no Rio Grande do Sul, isso é relacionado com o El Niño.
12: O senador Hamilton Mourão, do Republicanos Gaúcho, pediu que o Plano Nacional de Proteção e Defesa Civil determine a realização de simulações anuais nos municípios mais atingidos pelos fenômenos climáticos.
2: Com a edição de Paula Groba e trabalhos técnicos de Eliseu Caires, o Jornal do Senado fica por aqui. Acompanhe agora as notícias do Tribunal de Contas da União e da Câmara dos Deputados. Boa noite.
1: Boa noite e um bom fim de semana.
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16: O Tribunal de Contas da União apresentou os resultados de um conjunto de auditorias sobre as chamadas transferências especiais, conhecidas como emendas PIX. A fiscalização analisou 100 repasses destinados a 73 municípios e 2 estados, que somaram R$ 198 milhões de reais. O relatório apontou problemas em 82% das transferências examinadas. Entre as principais falhas estão deficiências na prestação de contas, irregularidades em licitações, pagamentos sem comprovação e falta de transparência na aplicação dos recursos. O prejuízo potencial foi estimado em 49 milhões de reais. O tribunal fez recomendações para fortalecer o controle, aumentar a transparência e melhorar a fiscalização das emendas parlamentares. Saiba mais em tcu.gov.br.
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17: Projeto facilita acesso à justiça gratuita para inscritos no Cadastro Único.
18: Parlamentares aprovam benefícios para motoristas com bom histórico.
19: Comissões finalizam análise de proposta que incentiva o voluntariado.
20: Boa noite. Câmara finaliza a votação de projeto que incentiva voluntariado. Acompanhe os detalhes com a repórter Maria Neves.
21: Aprovado na Comissão de Constituição e Justiça da Câmara dos Deputados, projeto que estimula a atuação de jovens como voluntários em instituições de acolhimento de pessoas idosas com deficiência e crianças na primeira infância. A proposta determina ainda que os jovens voluntários também terão acesso a serviços de acolhimento durante o período de atuação. As regras serão definidas na regulamentação da lei. A relatora, a deputada Laura Carneiro, do PSD do Rio de Janeiro, explica que a medida representa mais um incentivo para aproximar jovens de pessoas idosas e com deficiência em instituições de acolhimento.
22: É uma tentativa de unir jovens com pessoas idosas e com pessoas com deficiência. Então, esse jovem, né, que está no serviço voluntário, vai ser habilitado para trabalhar nos abrigos, enfim, nas áreas de recebimento, que são de acolhimento, tanto de pessoas com deficiência como de idosos.
21: Ao apresentar o projeto, o deputado Roberto de Lucena, do Republicanos de São Paulo, argumentou que os jovens têm interesse em ingressar no mercado de trabalho e na universidade. Para ele, o Estado, ao valorizar o trabalho social e voluntário, estimula o acesso desses jovens tanto à vida acadêmica quanto ao mercado de trabalho, além de estimular o exercício da cidadania. A deputada Laura Carneiro promoveu pequenos ajustes no texto. O principal deles é uma mudança para assegurar que a participação no voluntariado não seja uma condição obrigatória para o acesso do jovem a serviço de acolhimento social. Segundo a parlamentar, a alteração é necessária para preservar a gratuidade da assistência prevista em lei. Da Rádio Câmara de Brasília, Maria Neves.
15: Trabalho.
17: O projeto que amplia reconhecimento de profissionais da radiologia deu mais um passo na Câmara. Saiba mais com a repórter Sofia Peçanha.
23: A Comissão de Constituição e Justiça aprovou o projeto que atualiza a regulamentação das profissões de técnico e tecnólogo em radiologia e de bacharel em ciências radiológicas. A proposta, já aprovada pelo Senado, altera a lei que regula o exercício das profissões da área desde 1985. Entre as mudanças está o reconhecimento formal das categorias de bacharel, tecnólogo e técnico em radiologia, além da ampliação das áreas de atuação profissional. O texto busca adequar a legislação às novas tecnologias utilizadas em exames e tratamentos de saúde, além de atividades industriais e de segurança que utilizam radiação. O projeto já havia sido aprovado pela Comissão de Saúde. Na reunião, o relator, o deputado Ricardo Silva, do PSD de São Paulo, destacou a importância desses profissionais para o funcionamento dos serviços de saúde.
24: Eles buscam beneficiar os profissionais técnicos em radiologia, os quais têm atuação relevante nos serviços de saúde, principalmente na produção de exames radiológicos indispensáveis ao diagnóstico de patologias.
23: Além de atualizar as regras para o exercício da profissão, o texto determina quem pode obter registro nos conselhos regionais de técnicos em radiologia, estabelece regras para a supervisão das técnicas radiológicas e reforça exigências relacionadas à proteção radiológica e à segurança dos trabalhadores e usuários dos serviços. Na prática, a proposta busca dar mais segurança jurídica aos profissionais ao definir quem pode atuar em cada atividade e quais são as responsabilidades de cada função. Durante a votação na Comissão de Constituição e Justiça, a deputada Érica Cocai, do PT do Distrito Federal, defendeu a proposta, afirmando que uma das principais mudanças é o reconhecimento dos tecnólogos em radiologia na legislação.
0: E por fim dizer que nós temos uma legislação que é uma legislação antiga, que não previa o tecnólogo, e tecnólogo agora vai poder fazer concurso público. Tecnólogo vai poder adentrar na saúde como tecnólogo. Portanto, é um reconhecimento.
23: Como a proposta que atualiza a regulamentação dos profissionais das técnicas radiológicas sofreu alterações durante sua análise na Câmara, ela retorna agora ao Senado para análise dessas modificações. Da Rádio Câmara de Brasília, Sofia Peçanha.
15: Justiça.
3: Inscritos no Cadastro Único para Programas Sociais, o CadÚnico, poderão ter acesso facilitado à justiça gratuita. A repórter Silvia Munhato tem os detalhes.
4: A Câmara aprovou o projeto que prevê a concessão de justiça gratuita de maneira imediata a quem estiver inscrito no Cadastro Único para Programas Sociais, o CadÚnico. A autora do projeto, a deputada Maria do Rosário, do PT do Rio Grande do Sul, diz que a mudança tem o objetivo de facilitar o acesso à justiça, evitando que a pessoa tem que comprovar novamente que tem baixa renda.
5: Se o judiciário reconhecer o CadÚnico, essa pessoa que passou pelo Centro de Referência e Assistência Social, pelo CRAS e que está no CadÚnico, quando chegar no judiciário, o judiciário vai ter uma economia processual muito grande. Ele não precisa mais revisar documentos sobre a situação econômica da família.
4: Segundo a deputada, quem não estiver no CadÚnico, mas atender aos critérios atuais de vulnerabilidade adotados pela justiça, continuaria tendo que fazer a comprovação de renda. A proposta que permite aos inscritos no CadÚnico acessar a justiça gratuita sem a necessidade de comprovação de renda seguirá agora para a análise do Senado. Da Rádio Câmara de Brasília, Silvia Munhato.
15: Transportes.
17: Comissão aprova projeto que estabelece benefícios para motoristas com bom histórico. A repórter Júlia Lopes nos conta quais são.
6: Motoristas profissionais com bom histórico no trânsito poderão receber benefícios se estiverem inscritos no Registro Nacional Positivo de Condutores. A proposta do deputado Duda Ramos, do Podemos de Roraima, foi aprovada na Comissão de Viação e Transportes da Câmara dos Deputados. O Registro Nacional Positivo de Condutores é voltado ao cadastro de motoristas que não cometeram infrações de trânsito nos últimos 12 meses. Com a nova proposta, passa a constar no sistema dados como ausência de infrações gravíssimas, participação em cursos de direção defensiva e histórico de condução sem acidentes. O relator do projeto, deputado Ricardo Aires, do Republicanos do Tocantins, explica que motoristas profissionais são aqueles que exercem atividades econômicas, como motoristas de aplicativo e caminhoneiros. Para ele, a medida beneficia não apenas os condutores, mas também os consumidores.
25: Esse projeto é importante por dois significados. Primeiro, porque ele vai, de um lado, prestigiar e demonstrar o motorista que tem boas práticas de trânsito e, por outro lado, também oferecer para a população, principalmente as pessoas que dependem desse tipo de serviço, aqueles melhores motoristas para que eles sejam contratados ou premiados na sua atividade econômica.
6: No texto, os benefícios concedidos aos condutores incluem redução no valor de seguros de veículos, acesso prioritário a vagas de emprego e condições diferenciadas em financiamentos e locações de veículos. O projeto, que busca conceder vantagens a motoristas profissionais inscritos no Registro Nacional Positivo de Condutores, inclui a medida no Código de Trânsito Brasileiro e segue agora para análise na Comissão de Finanças e Tributação. Da Rádio Câmara de Brasília, Júlia Lopes.
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15: Desenvolvimento Regional.
17: A Comissão de Desenvolvimento Urbano aprovou o uso de royalties do petróleo para financiar a tarifa zero no transporte urbano. A repórter Fabielle Pires nos conta como deve funcionar.
7: Quando o petróleo é extraído, uma parte da riqueza gerada retorna para os cofres públicos. São os royalties, recursos que podem ser usados para financiar serviços e investimentos em benefício à população. A Comissão de Desenvolvimento Urbano da Câmara dos Deputados aprovou uma proposta que destina parte dos royalties para a gratuidade nos transportes públicos do Brasil. A iniciativa é conhecida como Tarifa Zero e deve facilitar o transporte público e a mobilidade urbana. Ao apresentar o projeto, o deputado Gilmar Tato, do PT de São Paulo, defendeu que a Tarifa Zero contribui para a redução da desigualdade social, melhora a qualidade de vida nas cidades e incentiva o uso do transporte coletivo. O relator da proposta, deputado Hildo Rocha, do MDB do Maranhão, defendeu que a mudança na lei dos royalties não trará prejuízos.
8: Não vai aumentar o preço de combustível e também não vai diminuir o rendimento das empresas. E vai resolver um grave problema que existe. Porque no momento em que tivermos a tarifa zero de transporte público, as empresas que estiverem trabalhando, seja ela da iniciativa privada, uma concessionária ou uma empresa estatal, vai ter o dinheiro certinho lá todo mês, a tarifa atualizada, para que eles possam fazer um bom transporte público.
7: O projeto, que destina parte dos recursos dos royalties de petróleo para a tarifa zero de transporte público, segue para análise da Comissão de Viação e Transportes. Da Rádio Câmara de Brasília, Fabielle Pires.
15: Educação.
19: Comissão de Educação aprova projeto de estímulo à integração entre empresas de pequeno porte e ensino profissionalizante. A reportagem é de Maria Neves.
21: A Comissão de Educação da Câmara aprovou o projeto do deputado Júnior Mano, do PSB do Ceará, que busca estimular a integração entre instituições de ensino profissional e as micro e pequenas empresas. Pelo texto, os órgãos públicos responsáveis pela política de educação profissional e tecnológica terão de criar cadastro com vagas de emprego como forma de estimular a contratação dos formados pelas instituições de pequeno porte. Na opinião do relator, deputado Luiz Lima, do Novo do Rio de Janeiro, a iniciativa é importante porque as microempresas e empresas de pequeno porte são as que mais empregam no país, mas também são as que encontram maior dificuldade para a contratação de mão de obra qualificada.
9: A gente tem mão de obra específica escassa, que com esse projeto a gente vai ajudar a superar esse obstáculo. A gente está falando de mais profissionalização, que é a vontade dos estudantes. A gente está criando facilidade entre as instituições de ensino, públicas e privadas, para que tenha uma maior interação com o mercado de trabalho.
21: De acordo com o levantamento do SEBRAE, em 2025, as micro e pequenas empresas respondiam por cerca de 97% dos negócios ativos no país, com quase 22 milhões de empreendimentos que seriam responsáveis por 26,5% do Produto Interno Bruto Nacional. Além disso, o estudo aponta que 7 em cada 10 novos empregos formais do país estão nas empresas de micro e pequeno porte. Luiz Lima reforça que quando a educação profissional está em sintonia com as necessidades dessas empresas e articulada com programas de apoio ao empreendedorismo juvenil, há consequências positivas na formação e na integração com o mercado de trabalho. Além da criação do cadastro de vagas em micro e pequenas empresas, a proposta determina que o poder público estimule a abertura de negócios e a formalização de empresas de pequeno porte. A medida ainda prevê a oferta de apoio especial para jovens empreendedores. A proposta ainda será analisada pela Comissão de Constituição e Justiça antes de poder seguir para o Senado. Da Rádio Câmara de Brasília, Maria Neves.
15: Saúde.
20: Comissão de Educação aprova diretrizes para parto humanizado no SUS. A repórter Sofia Peçanha explica como ficou a proposta.
23: A Comissão de Educação da Câmara dos Deputados aprovou o projeto que estabelece diretrizes para tornar mais humanizado o atendimento às mulheres durante a gestação, o parto, o nascimento do bebê e o pós-parto no Sistema Único de Saúde, o SUS. Durante a votação, a comissão alterou o projeto. Em vez de apenas modificar a Lei Orgânica da Saúde para incluir regras específicas sobre o parto humanizado, o novo texto passou passou a reunir um conjunto mais amplo de diretrizes para atenção à gestação, ao parto, ao nascimento e ao puerpério no SUS. O projeto original previa obrigações mais diretas para os serviços de saúde, com foco na garantia de condições para o parto humanizado e na presença de acompanhante. Já o novo texto amplia esse alcance e passa a organizar princípios gerais de atendimento, com ênfase na autonomia da mulher e na estruturação da rede de atenção materna e neonatal, como ressaltou a relatora da proposta, a deputada Lidice da Mata, do PSB da Bahia.
2: Portanto, esse projeto ele sintetiza uma contribuição, uma preocupação de deputados homens e deputadas mulheres de diversos partidos. E esta é a riqueza dele. Nós estabelecemos diretrizes que visam humanizar a relação do parto, portanto, da mulher, da parturiente, com os médicos e profissionais que integram aquele momento de sua vida.
23: Entre as medidas previstas estão a garantia da presença de acompanhante escolhido pela gestante durante todo o atendimento, a possibilidade de apoio de doula, o fortalecimento da atuação de enfermeiras obstétricas, obstetrizes e parteiras tradicionais, além da ampliação do acesso à anestesia obstétrica, conforme protocolos do Sistema Único de Saúde. Segundo a relatora, a humanização do atendimento depende da qualificação permanente dos profissionais de saúde e da construção de ambientes mais acolhedores e seguros para mulheres e recém-nascidos.
2: Então, esse é um momento especial na vida da mulher, na vida de uma família, com consequências para o resto da sua vida, né, de um parto bem realizado, confortável, e por isso mesmo ele merece uma série de orientações que foram aqui definidas.
23: O texto final também reuniu contribuições de 57 projetos que estavam sendo analisados em conjunto e que também tratam do atendimento neonatal. Agora, a proposta segue e que também tratam do atendimento neonatal. Agora,

0: Geral orienta sobre leis, direitos das mulheres e serviços da rede de atendimento, como Casa da Mulher Brasileira, centros de referência, delegacias de atendimento à mulher, defensorias públicas, núcleos integrados de atendimento às mulheres. Para situações de emergência ou risco iminente, ligue imediatamente para a Polícia Militar pelo 190.
1: Economia. Comissão aprova projeto que busca evitar cobrança de imposto sobre imposto. A repórter Silvia Munhato explica a questão.
2: A Comissão de Finanças e Tributação da Câmara aprovou proposta que proíbe incluir imposto na base de cálculo do próprio imposto em qualquer esfera de governo. A mudança também foi aprovada na reforma tributária em 2023, no processo de eliminação do ICMS, PIS, COFINS, IPI e ISS. Os novos tributos da reforma, o imposto sobre bens e serviços e a contribuição sobre bens e serviços, serão cobrados apenas no consumo de produtos e serviços, o que garante a não incidência de tributos durante a sua elaboração ou fabricação. O relator, deputado Kim Kataguiri, do Missão de São Paulo, afirma que a cobrança de imposto sobre imposto é uma anomalia brasileira.
3: A gente está vedando isso, impedindo que isso aconteça em qualquer estado, município ou mesmo no âmbito da União, porque de fato é uma anomalia que a gente tem no sistema tributário brasileiro. Não à toa, isso impede tanto investimento aqui no Brasil, principalmente no setor produtivo.
2: A proposta será analisada agora pela Comissão de Constituição e Justiça, antes de seguir para o plenário. Da Rádio Câmara de Brasília, Silvia Munhato.
1: Últimas notícias.
4: Rodrigo de Castro, do União de Minas Gerais, comemora a aprovação na Comissão de Constituição e Justiça de proposta de emenda à Constituição que limita a alíquota do IPVA a 1%. Relator da matéria, o deputado explica que o objetivo é reduzir a carga sobre os consumidores.
5: Ela visa beneficiar o consumidor brasileiro, que hoje paga até 4%, em alguns estados 4,5%, e que passará a pagar no máximo 1%. Então, por exemplo, em Minas Gerais, no meu estado, vai haver, que cobra 4%, vai haver uma diminuição de 75% do valor do IPVA. Ela tramitou de maneira recorde na Câmara, na CCJ, e foi aprovada de maneira unânime, ou seja, os deputados da CCJ entenderam que essa PEC diminui imposto no Brasil e faz justiça tributária.
4: Rodrigo de Castro ressalta que o próximo desafio é aprovar a proposta na comissão especial. O parlamentar considera o atual modelo de cobrança do IPVA dos proprietários de veículos um dos mais injustos do mundo. Termina agora o jornal Câmara dos Deputados, produzido pela Rádio Câmara, com trabalhos técnicos de Wellington Teles e apresentação de Val Monteiro e Paula Bittar. Boa noite.
6: 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Boa noite.
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2: Boa noite de 31 de julho para você, última noite do mês, deste mês de julho. Amanhã já será 1º de agosto. O tempo tem passado rápido demais. Vamos trazer a inesquecível Carmen Silva cantando um modão para abrir o nosso programa desta gostosa noite de sexta. Moda boa, Carmen Silva.

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1: Olá, Rogério, boa noite, tudo bem? Aqui Fábio Pedro. E aí, Marcelo, tudo beleza? Espero que sim. Hoje, Marcelo, eu gostaria de ouvir o modão com o Zé Vaqueiro, Letícia. Vai lá pro Wilson de Aparecida do Taboado, especialmente, viu? Também pro Manézinho de Santo Antônio da Aracanguá, pra Sandra Brito, pra Dona Fátima Gessian, da Fazenda Santa Fátima de Santo Antônio da Aracanguá, e para todos os ouvintes, um forte abraço. Fique com Deus, meu amigo. Tchau, tchau.
2: Ô, meu queridão Marcelo, boa noite. Boa noite, Rogério. Boa noite pro nosso queridão Lucas, lá do YouTube, pai e filho. E uma boa noite para toda a galerinha. Bora de forrozão, Marcelo? Calcinha preta, hein? Hoje nós vai de calcinha preta. Banda calcinha preta. Pode escolher aí um forrozão bem arretado e manda aqui pro Wilson do Taboado, que gosta do forrozão, hein? E vai pra todos os ouvintes aí que tá curtindo. Tchau, obrigado. Sertanejo 102, é tudo de bom.
3: Boa noite, Rogério. Boa noite, Marcelo. Tudo beleza, meu amigo Marcelo? Marcelo, manda pro Manezinho aí, o trio Parada Dura, Camisola Preta. Quero mandar esse modão pro Wilson de Aparecido Taboado, pra Sandrinha Brito, pro João Bala, pro Vices Marce, pro Jorginho, pro meu amigo Fábio Pedro e pro Zé Marçola de São João de Iracema, pro Laírto Junqueira, pro Arley Fantini e para todos os ouvintes desse programa um chonado e maravilhoso. Um abração e até segunda, se Deus quiser.

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1: Meu amigo Rogério, boa noite, meu amigo Marcelo. Luiz Fernando aqui de Aparecido Tabuado, já está ouvindo o Sertanejo 102. E queria que você tocasse mais um forró aí pra mim, ó. É, Forró Boys. Oferecer para o meu amigo Wilson na Fazenda Cachoeirinha, o meu amigo Manezinho, meu amigo Fábio Pedro, para você. E também minha esposa Marineuza, tá ouvindo, minha sogra Maria do Carmo e minha filha Maria Fernanda. Beleza? Um grande abraço. Tchau e obrigado.
2: Boa noite, Rogério de Sá. Tchau, Júlio. Que agosto chega com tudo. Vamos com Daniel, Um Gato Que Vai, o Brandão de Jales.
3: Boa noite, Rogério. Toca pra nós um Ronaldo Viola e João Carvalho aí pra nós. Valeu, obrigado.

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2: Sertanejo 102, sucesso não para. 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Essa é das boas, das antigas. Nenete e Dorinho cantando. Recordação.

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1: Boa noite, Rogério. Boa noite, Marcelo. É o Valmir aqui de Indiaporã. Ô, Rogério, toca pra nós aqui, Indiaporã, aqui, pra nós tudo que tá ouvindo a 102. Toca Belmonte e Amaraí, Porque Fui Te Conhecer. Valeu, tá? Obrigado, meu amigo.
2: Boa noite, meu amigo Rogério de Saio, meu amigo Inácio Sonoplastia. Toca aí pra nós, galera, aqui. Nós estamos aqui reunidos aqui, preparando a Império Boulos aqui em Florianópolis, com parceria com a J Reconstruções. E toca aí uma música aí do Gustavo Lima, já nos preparativos, e ofereço pro Rogério de Sá, para você mesmo, Rogério. Vai para você aí, um modal do Gustavo Lima. Um abraço, até amanhã, 5 horas da manhã, tamo aí de novo.

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2: Mais uma com Nenete Dorinho na sua gostosa noite de sexta-feira aqui na Antena. Essa é pra recordar. Nenete Dorinho cantando 20 anos.